Muito bem, gente, em Piritiba são exatamente 21 horas e 5 minutos. Olha só, entramos agora na programação MPB Nights, né? E para abrirmos com chave de ouro, Guilherme Arantes. Isso mesmo, Guilherme Arantes. Grande compositor, grande músico, né? E a galera conhece aí, a galera de 1980, 1990, e é isso aí. Tá, então, gente, vamos até as 23 horas e até lá muita coisa vai rolar, entendeu? Olha só, gente, quero mandar um forte abraço para minha amiga Vera Martins, minha amiga Jerusa, forte abraço para vocês duas aí. Minha amiga Márcia Oliveira, cadê você, Márcia? Forte abraço, minha amiga, tamo junto. Meu amigo Etevaldo também, né, tá de radinho ligado. Meu amigo Danilo, lá no sítio Piritiba Ville, lá no Alto do Cruzeiro, hein? Forte abraço, meu irmão, tamo junto. E é isso aí, sai rapaziada esperta que curte as nossas programações via o nosso aplicativo também. Forte abraço para cada um de vocês. Piritiba, são 21 horas e 6 minutos. Tenha uma ótima noite para vocês.

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0: Linda.
1: Agora vamos fazer uma pausa dramática agora.

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0: Muito bem, gente, em Imperitiba são exatamente 22 horas e 59 minutos. Olha só, muito obrigado a todos vocês que estiveram marcando presença aqui comigo, conversando pelo Zap, valeu. Alô, Jane, Bahia, da Bahia, forte abraço. Minha amiga Vera Martins, meu amigo Etevaldo, forte abraço para cada um de vocês aí, tá bom? É, muito obrigado pela audiência, pelo carinho. E olha só, amanhã eu estou marcando presença aqui de novo nos estúdios da Amor FM a partir das 8 horas da noite. E juntos iremos até as 11 horas, né? Amanhã, pela manhã, você vai ficar com ele, Gilson Santana, fazendo, né, a programação Despertar Chapada. Abrindo com chave de ouro a programação Despertar Chapada, que vai até as 8 horas da manhã. Gente, tchau, tchau. Fiquem com Deus. Boa madrugada pra vocês aí. Tchau, tchau.
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Bom dia cidade, bom dia meu povo, vamos acordar, cuidar da vida, 4 horas 47 minutos em Peritiba, 4h47. Bom dia, um abraço aí pra galera que acorda cedo, já está com o radinho ligado, e pro povo que ainda está em Lençóis, é não? É, rapaz, pô, velho dormiu da gota, né? Pois é. Hoje quinta-feira, né? Rapaz, o tempo tá voando. Dia 30 de julho, hein? Rapaz, vamos acordar, meu povo. É, a senhora tá dormindo, não. Bom dia, cidade. Bom dia, micro-região. Se ligando na melhor, na sua Aimoré FM, hein? Eita lasqueira. Bom dia lá pro povo de Miguel Comum, que acorda cedo, né? A galera de Baixa Grande, Vaza do Poço, Morro do Chapéu, essa turma que acorda cedo, né? Tem um bocado de gente aí aqui em Peritiba. Pessoal que já tá cuidando da vida, né? Hoje quinta-feira, já começa aí a movimentação das barracas da Feira Livre, né, meu filho? É, pois é. Bom dia, cidade. Bom dia, micro-região. Obrigado pelo carinho da sua audiência, hein, meu povo? Bom dia. 4h49, né, Matias? Acordou do barrigão, mas dona Ivanice? Homem duvidos, velho, tão roncando. Até umas horas. 4h50, hein? Mais forte,

Muito bem, Thaí, Ride Rideu, eita nós, bom dia cidade, bom dia pra você. Já acordou, Dona Duje? Cuidar da vida, Neto, o povo só peste pra dormir, o Tingui, Galego dos Cocos, tudo dormindo e roncando. Rapaz, todo mundo pegou no sono hoje, né, rapaz? É, rapaz, Jaime Moura que acordou, muito bem, Jaime Moura, o resto tudo dormindo, roncando e babando. Ivo lá de Baixa Grande deve estar roncando, Grilo, rapaz, Domingo Salgado acordou, rapaz, Domingo Velho retado, viu? E Domingo Velho virado a gota, aí acorda cedo, viu? Tá pensando que eu vejo Matias, mais Dona Ivanice, estão tudo roncando lá, lá e gringo, tá recado, o povo só pede pra dormir na Baixa Verde. Rapaz, é legal, te chamando uma alusão para o pessoal das almas, povo que acorda cedo, é, Genilson Velho retado. Alô, Celso, Dona Valdeira, Dona Helena, Zé Boquinha, Pisca, Pisca, Dona Helena, Edmão, Genilson, Dona Dari, Carina, Eduardo, Dona Dalva, Ira, Diginaldo, Valtir, Dona Nilza, Dona Laíde, o povo das almas. Não é não, Genilson? Aí acorda cedo, meu filho. É. Bom dia, meu amigo.

Bom dia lá também para o pessoal de Umbuzeiro, de Mundo Novo e de Miguel Comum, viu? É, a galera que acorda cedo lá em Itapira. Bom dia, meu povo, 4h58. Viu, domingo do Salgado, ali tá retado. Vamos, fã dos coroas do sertão. Geraldo Bagaceiro reacordou. Zica da Viola, acorda com o Diário da Vida. Ô, Zica fofoqueiro. Ô, Noca, o povo velho que dorme, viu, rapaz? Tu é doido. Queria dormir que nem esse povo. Paulinho das Piabas também tá dormindo e roncando. Geltão, é. 4h58. Agora, sabe onde a galera tá acordada? Lá no Grupo Pimenta. Viu, domingo? 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Paz. Alô, Baldo, ali, já acordaram? Vamos cuidar da vida. Ei, povo velho que dorme, viu, velho? É igual o povo da Baixa Verde. 5 horas em Piritiba, em ponto.

0: 5 e 9.
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0: Ainda 5 horas 21 minutos em Peritiba, 5h21, meu povo, vamos acordar, cuidar da vida. Isso é hora de tá dormindo, não, rapaz. Ê, povo velho que dorme, deixa eu bater aqui as panelas pra acordar o povo, rapaz. Eita, bora. Adianta aí. Alô, galera do Morro do Chapéu, né, Cláudio? Tá lá ligado, velho. Cláudio não deixa de ligar o radinho cedo. Bora acordar o povo, Cláudio. Só o povo tá dormindo, não. Rapaz, isso acorda com o povo do Tinguí. Alô, Baldo, viu? Bora!
1: 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Pode dizer, sai daí!

0: Ei, Jegue Véia, acordou o povo de Alto Bonito, Maico? Até Maico Ribeiro lá de Alto Bonito acordou. Acordou a galera de Alto Bonito aí? A galera de Umbuzeiro já acordou, Burguelo, Fia? Cuidar da vida, trabalhar. Ah, paz. E você, galera? Olha, me chama da alusão pra aí, que Bia lá na Palmeirinha, o povo da Palmeirinha. E você, meu filho, que tem menino pra criar, pensão pra pagar, lá se lascar, trabalha logo. O menino vai abrir a boca, ué! Pois é, meu filho, você que fez menino por fora, vá ralar pra pagar pensão. Eita, nós, olha, Shirley lá, rapaz, tá ligado? Ô, Shirley, eu doido pra ir lá, pra bater perna lá, lá em Jequitibá, mas eu vou ouvir Shirley, quero conhecer Jequitibá, uma vergonha, não conheço Jequitibá, rapaz. Pois é, meu filho, você que tá pagando pensão, é, você que fez um menino por fora do casamento. A trabalhar, meu filho, trabalhar dobrado, tem que pagar, tem os meninos de casa e os meninos de fora.
1: Bom dia, Santana, vamos cuidar pra cuidar. Manda um bom dia pra Zita e a Sandra, todo do Brogodó. E para todos os rádios aí, Moré FM.
0: Ah.
1: Os ouvintes de Moré FM. Valeu, Gil Santana, temos um bom dia.
0: Bom dia.
1: Valeu, Gil Santana, aquele abraço.
0: Valeu, cuidar, cuidar da vida, não tem menino pra dar comida não, pensão. Alô, bom dia, Paulinho das Piabas.
2: Bom dia, Gil Santana.
0: Olha ele aí, Mício das Tocas.
2: Das Tocas. Pra Jodival Maia.
0: Esse não faz menino, não.
2: Chicão no Angico. José no Sítio Cajueiro. Zica Bodim. Nuca.
0: Meu
2: Ivo
0: Deus
2: na céu. Fazenda Cachoeira Grande. E todos que estão tá na sintonia, meu amigo. Tchau, um bom dia.
0: Tchau, obrigado. Olha, João Batista. Fala, João Batista. Bora.
3: Bom dia, Gil Santana. Seu ouvinte, Gil. Na memória aí há muitos anos. É você.
0: Valeu, obrigado, João
3: você
0: Batista.
3: Você é em Teixeira. Era Paulo Romero. As meninas aí, toda locutora, todos aqui. Todos aqui ouvintes aqui do Capim Branco. Agora eu quero ver a música com o Eduardo Costa, qualquer um. Olha só, todos aqui do Capim Branco, fazendo a Capim Branco, fazendo a Pinga Branca, tá pegando a Recanto, Unicar com Dó. Todos aqui curte, todos aqui da rádio.
0: Muito bem, 5h25, bora de samba, senão hoje não toca uma música mais, né? Bora, bora, bora, bora, bora, bora! Bora que o povo quer ouvir samba! Eita, o povo gosta de samba, né? Vai com uma miséria dessa, bora! Não é não, Geraldo Bagaceiro, alô Cajé, lá no Buzeiro, velho Cajé, tá ligado?

samba bom retado do Silvano, rapaz. Deixa eu mandar um alôzão lá pro povo lá que tá me ouvindo, sambando Dona Neide e Zé Maria, lá na Massaranduba, rapaz. Não é não, Zé? Bom dia, Zé Maria e Dona Neide na Massaranduba. Eita lasqueira, 5h28, já ligou Rádio Geraldo, Chicão, lá nos Angicos, já tá com o radinho ligado, Chicão? É, rapaz, Chicão lá. Chicão e Jorival, os sambadores, né, meu filho? É, rapaz. Deixa eu ver aqui, eu vou botar o quê? Eu vou tocar o quê aqui? Eu toco Vida na Roça, me criei na roça. Vou botar essa Vida na Roça, né? Com Silvana e Zé Beté, boa. Vamos com o Chicão, lá do Zangico, o sambador, ele e Jorival Maia. É, rapaz. Não é não, Zica? Zica gosta dessa. Vé Matias também gosta dessa, viu? Vé Matias lá do Barrigão, adora essa, né, Vé Matias? É. Ei, Dona Ivonice, todo mundo ligado. Bora. 5h29.

Muito bem, tá aí a galera do Zangico de Mairi, rapaz, Jodival Maia e Chicão. Samba bom retado, né, Claudinho do Brongo? Bom dia! É, rapaz, quer saber a vida disso pra mãe, é Claudinho do Brongo. Né não? Eita, nós! Pois é, 5h31. Bom dia, dona Rosinha, recordou a esposa de Zica? Rapaz, Zica tava aí, mas recordou, né, rapaz? É. E velho da Baixa Verde, só peste pra dormir, acorda, o povo místico acorda 7 horas da manhã, o velho dormiu da gota, viu, rapaz? Bom dia, o povo do São Joaquim, seu paizinho, vocês já acordaram, né? Alô, Bin Laden, Jair do Ladeira Vermelha, rapaz. Purga desapareceu, né, rapaz? Onde Purga anda? Eita, nós! Olha, 5h32, Igor já chegou no Grupo Pimenta, Misael, Felipe, bom dia! Bom dia, Djalminha. Ah, paz, Isa. Bom dia. Toda a galera do Grupo Pimenta, hein? 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Já acordou? É, ó. Cuidar da vida. Pois é. 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Tem pareia, não, menino? Aí bota pocano, né não? É, rapaz, bora arrochar.

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2: 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Eita, nós, vá se deliciar com as coisas maravilhosas e boas da vida, né? 5h35, Ave Maria, o tempo voou, viu? 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Bora acordar o velho. Acorda! Povo dorme, rapaz.
3: Diga ele que vem assim, bora que o jegue dele se soltou.
2: Tá vendo?
3: Pode dizer, sai daí!
2: 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Olha! É, Zé, cadê Zé, rapaz? Bom dia, Zé, bom dia!
4: Bom dia, bom dia, bom dia, você, bom dia, você também, Zé, você, bom dia, bom dia, bom dia.
2: Como é? Falou ligeiro demais.
4: Bom dia, bom dia, bom dia, você, bom dia, você também, Zé, você, bom dia, bom dia, bom dia.
2: Já acordou, meu povo da Cigana, Jorginho da Cigana, Sinésia, bom dia. Roseli da Coelba, já acordou, Roseli? Cuidar da vida. É, não é não, Marlúcia, lá em Dias Coelhos, do Núcleo Rural, Abel, tá ligado? Todo mundo ligado na Moreia, aquele abraço. Bode samba, bode samba, bode samba, o povo quer samba.

Eita, que menino, mulher danada, né? Pegou o avião e foi embora. Rapaz, olha! 5h41. Bom dia, bom dia, bom dia! Coroa do Sertão. Aí, Domingo do Salgado, gol.

Muito bem, tá aí os coroas do sertão. Daqui a pouquinho tem mais samba, né? Agora eu tenho que tocar samba depois das seis também, que o povo tá acordando. Não é não, velho Li? O velho Li adora samba, pô. O velhinho tá ligado. Pensa no velhinho. E Lilo Baby. E voltou a ser menino, o velho Li. Viu o Geltão do Sítio Machixe? Aí agora, Lilo Baby, dos meninos, coisa. O velhinho caiu numa alegria, pá. Bom dia, Gilson. Manda alô pra Antônio Zefinha. É, estamos na Fazenda Tesoura de Mundo Novo. Muito bem, bom dia. Geltão do Sítio Machixe acordou agora. Ei, Geltão, tu dorme, viu? Alô, Márcia, Dona Lenice, lá em Porto Feliz. Bom dia, o povo também lá dorme pra caramba no restaurante. É. 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Não é não? É. 6:45. Bom dia, meu povo. Vamos cuidar da vida.

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1: Muito bem, 5h47, acordou, Luan? Bom dia, Luan. Eita, bom dia lá pra galera lá, fazendo Toninho Soares lá no Angico, todo mundo ligado, hein? Ninha tá dormindo, o povo lá do Ouro Verde de São Mateus, e povo do Angico que dorme, viu? Eita, 5h47.
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1: Muito bem, lembrando que haverá exame de vista na Clínica MaxMed em Tapiramutá pela manhã e à tarde aqui em Piritiba. Alô Marquinhos, alô Kelly, acorda! Ei, povo do Riacho Fundo que dorme, viu? E o povo da Engazeira, bom dia, meu povo da Engazeira. Olha, Gabriel, Jacobina, tá ligado? Bom dia, Gilson Santana, manda alô aí pra Jarbas dos Marcelinos. Em Carlos Chagas, Minas Gerais. Ó, o Demir do Maçambão acordou, hora que acorda, ô, vida de rico da gota, viu? 10 minutinhos, soltam para as 6 amanhã. Bom dia, meu povo.
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4: 5:51.
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4: 5:52.
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2: 5:55.
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2: 5:57.
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0: Eita, nós jogou duro os coroas do sertão, não é não, galera de Ibiaporã? Alô, Mara, bom dia, meu povo de Ibiaporã, galera de Mundo Novo, da Marisa aí acordou, mamãe da Josi, Bia, mas dona Cris, já acordaram na Baixa Verde? Bom dia, a senhora tá dormindo não, rapaz, ê, pô, vai que dorme, véi. Ave Maria, aquele povo da Baixa Verde só peça pra dormir. Eita, igual o povo do Tingui, já acordou, galera do Escopo? Carinho, Lilian, acorda com o Diário da Vida. Dona Duz, já tem café por aí? Deus, é mais uma hora dessa, dona Duz, ainda tá dormindo mais neto, povo ronca, viu? Eita, e Maurinha, Maurinha, agora a casa tá cheia de luz. Alô, Dede, dona Cileide, falar em luz, a gente lembra de quem? Dede, dona Cileide, lá na Jaula, né, Lani? Na Rua da Caixa, tá ligado? Dona Joyce, mototáxi, acordou. E Joyce, dormindo, 6:06, fala!
1: Gil Santana, bom dia, meu amigo, aqui é Geraldo de São Bento das Lajes. Gil Santana, eu quero dar meus parabéns a Edvânia, mulher do vaqueiro de Toim Soares, que está completando anos, fazendo anos, viu? Que Deus abençoe ela, a família dela, que Deus dê tudo de bom na vida dela. Bota uma música bonita aí que ela está te ouvindo, lá na beira do curral com a garrafa de café. Valeu, meu jovem. E tchau e obrigado.
0: Tchau, obrigado. Se fosse perto, eu ia aí tomar um cafezinho.
2: Parabéns, parabéns, parabéns pra você.
0: Muito bem. 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Eita, aproveita e toma um cappuccino, um café expresso, né, Igor? Já tá por aí, Igor, Misael, João, o dia da vida, né não? 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O resto é conversa, viu? Cadê a Naxandinha? Bom dia, Naxandinha.
3: Bom dia, Gil Santana. Tô ouvindo você falar. E aí, como é que tá?
0: Bem todo. Ainda tá abrindo a boca. Ô, meu Deus do céu, a gente ainda tá dormindo. Aí também já é demais, né, gente? Tenha dó.
4: Bom dia, Jesus Santana. Tudo bom?
0: Tudo.
4: Aqui é o Adriano da Fazenda Água Doce, mais uma vez. Eu quero que você mande alô pra essa galera da Água Doce aí.
0: Ah.
4: Galera da Palmeirinha.
0: Isso.
4: E Patuso tá na escuta aí, né?
0: Isso.
4: Manda um alusão pra Ednei da Fazenda Água Doce, tá aqui em São Paulo, no sítio Girassol, por gentileza aí.
0: Pronto. E Amador. Manda um alusão
4: pra ele aí. Tá bom?
0: Tá bom.
4: Obrigado, bom serviço e boa quinta-feira.
0: Amém! 6:09. Bom dia, bom dia, bom dia, bom dia. Vamos? Ah, tem que tocar ele. Vamos, galera? 6:09.

0: galego dos teclados, virada gota, alô Sônia, lá nas Cajás, Sônia nas Populares e Renilde. Daqui a pouquinho toca a música ali com os teclados, Destino Maldito. É a hora que ela acorda, toca essa música e Renilde liga. Rapaz, isso é, né, Renilde? Rapaz, essa música traz lembrança, hein? Rapaz. É. Eita, 6h13, bom dia, dona Gisele. Reacordou, mas Felipe Chevette, tô em Gotinha, já ligou o rádio aí. Rapaz, o povo tá bem montado, dorme. Eu tô dizendo, eu não disse, Vera. Olha, ela já mandou um oi lá, Renildo. Quando ela ouve essa música ali dos teclados, isso é uma paixão antiga, né, Renildo? Rapaz, essas músicas mexem com a cabeça da gente. Deixa eu ver aqui, quem é, quem é aqui, quem é, quem é, quem é. Cadê Yasmin, rapaz? Já acordou, Yasmin, pra ir pra escola?
1: Bom dia, Gilson. Tá tudo bom? Que Deus abençoe a nossa quinta-feira.
0: Amém.
1: Cadê Zé? Já acordou?
0: Zé? Tá dormindo, só pede pra dormir. Não é não, Jadila?
2: Oi, Gilson Tano. Sou Jadila. Apareci de novo.
0: Muito bem.
2: Bom dia, Gilson Tano. Tá muito frio aí?
0: Não, só um pouquinho. Rapaz. Cadê ela? Cadê? Você hoje não falou mil, viu, Jadila? Já fez falta. Bora.
2: Jade.
0: Nós sabe que é você, Jade. A Isa do Grupo Pimenta sabe também, Djalminha também sabe, Igor, lá que tem Café Expresso. E o meu programa?
2: Seu programa mata mil.
0: Tá vendo, Tangotinha? Mil, viu? 6h14. Ave Maria, o tempo voa, velho. É doido.
3: Oi, Gil Satã.
0: Oi.
3: O radinho tá ligado aqui, viu?
0: Desligue não, deixa ele ligado.
3: Bom dia, Gisotano. Seu Jobim.
0: Ah.
3: Eu corri cedo pra tirar o leite no curral para no meu pai.
0: Tá vendo, Zé?
4: Bom dia, você.
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0: Eita, nós!
6: É o Valente dos Teclados.
0: 6h16.
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0: galego dos teclados virado o talo, né, meu filho? Música bonita na gota essa, né, meu filho? É, pai. Acaba que tá apaixonado, né? A mulher largou a coisa toda, o cara come água 3 dias chorando. Eita, é um povo que come água, né? E o Velmi, rapaz, que fim levou o Velmi lá, que ele veio comer água, sumiu. Cadê ele, Caboré? Rapaz, teve ontem aqui na cidade, rapaz. E sumiu o velhinho, né, rapaz? É, rapaz, pensa num velho danado. Ave Maria, o velhinho como água da gota, rapaz. Eita, Velmi, um abraço lá pro Velmi. Cadê ele, Caboré? Caboré que sabe da vida dele. Aliás, Caboré quer saber a vida dos outros, Caboré mesmo, né, Caboré? Caboré sabe tudo lá. Olha, 6h20, bom dia, meu povo, obrigado pelo carinho da audiência. Titi Ailda Cordora que acorda. Ê, Titi Ailda, vida boa da gota, viu, velho? Ah, mas tu dorme, Titi Ailda. Ah, pai, todo dia só acorda tarde. Não é não? Cadê? Bater as panelas pra acordar o povo. Aliás, uma hora dessa, ainda bater panela, é, bora ver se acorda mais alguém. 6h20. Não é não, Titi Ailda? Olha, 6h20, um abraço lá pra galera, alô, da padaria, lanchonete Mercado do Rabelo, rapaz, antigo SPA, ali próximo à prefeitura, viu? 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Bom dia!
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5: 6h25.
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1: Muito bem, Aimor FM, voando livre com sucesso. Olha, galera, 6h27, Celita acordou. Ei, Celita, rapaz, Celita dorme, viu? Itamar de Vaz do Poço tá ouvindo a gente, Tilda acordou. E Nivaldo, rapaz, lá do Alto Capim, rapaz. Esse Nivaldo não é brincadeira não, viu, rapaz? É, Nivaldo, como é a história? Cego líder, né? Ah, rapaz, aí ele, Raimundo do Acarreta, tudo rindo à toa, né? Cuidado, o Mengão tá chegando, hein? Olha! Eita, 6h27, vamos tocar música, né? É, rapaz, já acordou. Eita, o povo dorme, viu? É, rapaz, vamos tocar música. Bom dia, bom dia, bom dia, cidade. Bom dia pra galera também que tá ouvindo a gente lá no Morro do Chapéu, né? Cláudio, tá ligado? Alô, Fátima, bom dia, obrigado pelo carinho da companhia. Essa galera bonita lá no morro sempre ouvindo a gente, né, rapaz? Vamos tocar quem? Zé Vaqueiro? O povo gosta de Zé Vaqueiro, né? É... 6h28, vamos acordar, meu povo. Olha que nem Petruque, meu favo de mel. É, rapaz, bom dia, galera. Deixa eu mandar uma alusão lá pro pessoal também ligados com a gente. Lá em Vaza da Roça, alô, Laís. Bom dia, 6h28. Já acordou, Maurinha? Ei, Maurinha, é.

Eita, nós! Bom dia, meu povo de Miguel Comum, de Umbuzeiro, Serra Branca. Alô, Dona Antônia. Alô, Léo de Bitu. Bom dia, galera, ouvindo nós. Não é não? Legal. A galera das almas, bom dia. Obrigado pelo carinho da audiência, meu povo calmonense. Não é não? Olha, em nome de quem? 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Bom dia!

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1: Muito bem, Rick Juliano. Eita, nós! Olha, 6h37. Hein, Zé, já acordou? Babou hoje?
2: Eu não babi, não, problema. Hã? Eu não me sei babar, sem rocar lá. Então, vem agora a sua cara. Você é doido, é isso que
1: não. Não, babou.
3: Bom dia, Gilson. Tá muito frio aí?
1: Tá congelando, tá um frio gostoso, viu, Jaila? Yasmin, acorda!
4: Bom dia, Gilson. Tá tudo bom? Que Deus abençoe a nossa quinta-feira.
1: Amém.
4: Cadê Zé? Já acordou?
1: Dormindo.
5: Bom dia, Gil.
1: Clarice da Lagoa do Milho.
5: Eu tô pronta pra ir pra escola. Ah. Eu quero mandar um beijo pra minha avó.
1: Sim.
5: Diana e pro meu avô Nego.
1: Ah.
5: Tchau.
1: Tchau, obrigado. Alô, galera de São Rolândia, Novo Holândia, aquele abraço, né, filho? É.
3: Bom dia, Gil Santana.
1: Jada.
3: Tá chovendo.
1: Ah.
3: Eu vou pra escola.
1: Vá, estudar pra ficar mais sabida ainda.
3: Eu vou pra Maratá. No padinho. Assis.
1: Sim.
3: Com a minha vovó.
1: Ah.
3: Beleza?
1: Ah, e fala bonito.
3: E pro meu vovô Arnaldo.
1: Arnaldo. Muito bem.
3: Bom dia, vovó Bizuinha.
1: A veinha tá dormindo, só peço pra dormir. Ganhou uma caixa de sabonete aí, agora que não dorme. Aí que só acorda tarde agora, viu, Jadila? Ah, rapaz. Dona Gisele acordou, meu Felipe Chevette. O povo que dorme, viu, rapaz?
3: Sou Jade.
1: Nós sabe que é você. E meu programa é bom?
3: Seu programa mata mil. Mil, mil.
1: Tá vendo? Mil, mil, 6h39.

0: esse negócio, chora bebê, ah, olha, 6h42, bom dia meu povo lá de Baixa Grande, todo mundo ligado, deixa eu fazer uma propaganda de minha loja, né, visite a Santana Vídeo, lá no Box do Mercado, lá você vai encontrar os melhores videogames, PlayStation 2, PlayStation 3, PlayStation 4, PlayStation 5, Xbox 360 já desbloqueado com HD com mais de 50 jogos, é lá na Santana Vídeo. 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Vamos aí com o nosso amigo Celso. Alô Celso, bom dia.
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0: Valeu, Celso. Olha, 6h45, daqui a pouquinho o programa do Guardião, hein?

0: Eita, nós, Natanzinho e Leonardo, um sonhador. Olha, Dona Gisele acordou, bom dia.
1: Eu acordei sim. Não falei que o celular tava carregou. Ah,
0: muito
1: mas
0: bem.
1: Já acordei, já tem café coado.
0: Olha, tá vendo?
2: Bom dia, Gilson Santana, que é Tico de Manguinhas. Queria ouvir uma música de Leonardo, ofereço a minha esposa Suzy e a todos que curtem. Aquele bom dia pra nós, garoto.
0: Muito bem, 6h49. 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É. É não? Eita! Bora!

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1: 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Eita!
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1: Alô, Noêmia Barbosa, Orlando, também ouvindo a gente. Olha, lembrando, tem exame de vista na Clínica MaxMed, dia 4 de agosto, viu? Pela manhã em Itabiramutá, viu, Dona Gisélia? E à tarde aqui em Biritiba, ali vizinho, Ramos de Acácia. 5 minutinhos faltam para as 7 da manhã. Bom dia!

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6: Muito bem, galera, bom dia. Você vai ficar agora com o programa Guardião das Sete Chaves. Eu lembrando que eu continuo com você até as 8 horas da manhã, tá bom, gente? Bom dia. Volto então daqui a 30 minutinhos, hein? Eita! 6h59.
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2: Bom, eu já tenho aqui uma mensagem de voz e quem mandou a mensagem foi o Roberto Mendonça Santos, da cidade de Ibirataia, na Bahia. Ele mandou a mensagem pra mim, mãe Delamare de Iemanjá, e eu quero ouvir. Vamos ouvir?
3: A minha vida, 2 anos pra cá, desgraçou toda, caí no álcool, não sei o que fazer da minha vida. Tenha misericórdia, minha aí. Abraço, Roberto Mendonça Santos.
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2: Meu amigo Roberto Mendonça Santos, aí de Ibirataia, na Bahia. Ouvi a mensagem de voz com muita atenção e enquanto eu ouvi a sua mensagem, eu senti uma coisa muito ruim. Você fala aí na sua mensagem que de 2 anos pra cá, sua vida desgraçou toda. Você diz que caiu no álcool e não sabe mais o que fazer. Você pede ajuda, né? Você diz, me ajuda, mãe Delamare de Iemanjá. Eu não sei mais o que fazer da vida. Roberto Mendonça, primeira coisa, deixa eu te dizer. Olha, presta bem atenção, tá? Você diz que de 2 anos pra cá, sua vida desgraçou toda e você caiu no álcool, não é? E por que é que é de 2 anos pra cá? Porque esse foi o período em que alguém fez algo contra você. Isso é problema espiritual, Roberto Mendonça. Fizeram coisa ruim contra você. Por isso que você caiu no álcool. E agora tá aí sem força pra sair, não é verdade? Porque tem um mal forte que não te deixa sair do vício. E é esse vício que está te afundando. Que faz você fazer o que não é pra fazer. É ele que está desgraçando sua vida. Esse mal que entrou em sua vida por causa de um mal feito. Isso foi um mal feito. Alguém que não gostava de você, Roberto Mendonça, fez isso. Mas olha, eu vou te ajudar.
5: Mãe d'água, rainha da sonda, sereia do mar.
2: Presta atenção. Primeira coisa, essas pessoas que fazem o mal pra gente, a gente não pode carregar elas em nossa cabeça. Tem que deixar pra lá. Entrega nas mãos de Deus. Você tem que dizer assim, seja quem for que me desejou o mal, eu entrego nas mãos de Deus. Isso é a primeira coisa. É assim que tem que fazer. Depois, você tem que vir aqui, no Ilê Axé Palácio dos Orixás, para fazer comigo um trabalho espiritual para desfazer o mal que foi feito. Porque o mal, ele está ativo, está agindo na sua vida. E ele precisa ser desfeito. E por que que tem que desfazer o mal? Porque enquanto este mal não for desfeito, ele vai ficar agindo na sua vida. Roberto Mendonça, é o vício que está te empurrando para o álcool. Ele que está desgraçando sua vida. E vai desgraçar cada vez mais. Então tem que tirar o mal. Faz o seguinte, Roberto Mendonça, venha ao Ilê Axé Palácio dos Orixás. Venha me procurar, porque eu vou te ensinar o que você vai fazer. Você vai fazer aqui a novena da libertação com a vela de cruz de Caravaca. E por quê? Porque é o mal espiritual. Depois, você vai fazer com a vela dos vícios, que é a vela em forma de garrafinha. Primeiro, você tem que fazer com a vela de cruz de Caravaca para tirar o mal espiritual. Porque este mal é que está atrapalhando sua vida, está afundando sua vida. Então, venha falar comigo e pode ter certeza, depois que você fizer os trabalhos que eu, mãe Delamare de Iemanjá, vou te ensinar, você vai ver que você vai ter forças para sair do vício. Vai voltar a ser como era antes, você vai ser feliz, viu, Roberto Mendonça? Você vai deixar de ser uma pessoa fracassada e será uma pessoa vitoriosa. 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
2: Tenho aqui em minhas mãos, gente, uma carta de agradecimento. É da Adriana Gonçalves, lá da cidade de Conceição do Coité, na Bahia. E ela escreve para mim, mãe Dela Mari de Iemanjá, em agradecimento. E ela nos diz, mãe Dela Mari de Iemanjá, estou lhe escrevendo em agradecimento a graça alcançada pelos orixás. Estive no Ileaxé Palácio dos Orixás há cerca de 3 meses. Quando aí eu estive, a minha vida estava totalmente arrasada. Eu havia perdido meu marido para outra mulher. E como nós não tínhamos filhos, ele dedicava a vida dele a mim. E eu dedicava a minha vida totalmente a ele. Nós estávamos casados há 14 anos. E eu o amo loucamente. Ainda amo aquele homem, agora mais do que nunca. E ouvindo o seu programa e vendo a minha dificuldade, quando perdi o meu marido para outra mulher, uma mulher interesseira, conforme a senhora tinha me dito, eu fiquei desesperada. Percorri todas as casas de Umbanda e Candomblé aqui da Bahia. Cheguei até mesmo a ir até em Codó, no Maranhão. Mas nada resolveram na minha vida. Até que escutando o programa Guardião das Sete Chaves, fui aí no Ileaxé Palácio dos Orixás. E tirando uma consulta com a senhora, mãe Dela Mari de Iemanjá, a senhora me falou que a mulher que estava com meu marido era uma mulher interesseira e que só queria os bens, queria apenas o que ele tinha, porque ela tinha outro homem que dava tudo a ela, o que meu marido não dava, que era uma vida sexual mais intensa. A senhora falou também que ela tinha uma tara por vida sexual e que a única coisa que ela queria do meu marido era o dinheiro, somente o dinheiro. Como meu marido não tem muito dinheiro, mas tem alguma coisinha, temos a nossa fazenda, uma fazenda de gado, né? E outra de plantações de café na região de Tapiramutá, Chapada Diamantina. E foi aí que ela se interessou. E ela era uma vizinha, mas de um sítio bem pequenininho onde morava ela e a mãe. Ela se jogou em cima do meu marido e fez trabalhos para ele. Tudo isso conforme a senhora mesma, mãe Dela Mari de Iemanjá, viu aí nas suas cartas e nos seus búzios sagrados dos orixás. A senhora confirmou tudo, tudo mesmo. E após a senhora ter jogado os búzios, a senhora falou para mim que daria jeito, que traria meu marido de volta, porque ele me ama e apenas estava cego, iludido. E que a mulher que está com ele era uma vagabunda, uma sem vergonha, uma mulher aproveitadora e caçadora de dote, de tesouro. Estas foram as suas palavras, eu me lembro muito bem. E ainda falou para mim que ele sairia da vida dela, que tomaria nojo dela e ela nojo dele, e que ele voltaria rastejando aos meus pés em apenas 17 dias. Incrível, mãe Dela Mari de Iemanjá. Eu vim embora com muita fé mesmo, após ter mandado desfazer os trabalhos e fazer também, não é? Exatamente em 17 dias. 17 dias. Mãe Dela Mari de Iemanjá, eu estava sentada no varandão da nossa casa lá na fazenda e de repente ouvi o barulho. Barulho de um carro. E eu falei comigo mesma, que estranho, muito estranho esse barulho aí. Daí eu percebi que era o barulho do carro dele, o carro do homem que eu amo, do Hernani, o meu marido. E de repente, vi quando ele estacionava o carro na fazenda. Desceu assim meio cabisbaixo e perguntou para mim, Adriana, eu posso entrar e sentar pra gente conversar? Fiquei de pé, achei aquilo muito estranho. Mas muito estranho mesmo. Eu falei, pode sim, quer conversar comigo o quê? Ele veio muito humilde, pediu-me licença, e sentou-se ao meu lado. Mãe de Lamar e de Iemanjá, ele sentou-se ao meu lado e antes de falar, começou a chorar. Veio dizer que tinha errado, que tinha se arrependido, que cometeu um erro muito grande em sua vida em ter abandonado a mulher que ele tanto amava e disse chorando que era eu, mãe de Lamar e de Iemanjá, a mulher que ele amava. Se ajoelhou diante de mim, pediu perdão, desculpas, beijou os meus pés. Sim, mãe de Lamar e de Iemanjá, conforme a senhora falou, que ele havia de fazer. Ele pediu que eu aceitasse de volta e perdoasse ele, que ele foi enganado. Foi alguma coisa que ele não sabe porquê, não entende o que aconteceu. Bem como a senhora havia me falado, que ele havia sido enganado mesmo e que era trabalho feito. Eu ainda falei, fica mais, vamos ver como a situação fica por alguns dias. Olha, foram os melhores dias da minha vida. Estamos bem, ele voltou para casa. E hoje, não tenho o que reclamar. Ele melhorou muito, muito mesmo. Foi até uma lição de vida. E tudo aquilo que a senhora falou aconteceu e está acontecendo. Que bom mesmo. E eu quero lhe dizer, como não moro muito longe do seu centro, se eu precisar novamente, irei procurar mesmo, mas vou mesmo. Porque se eu morasse a 2.000 quilômetros de distância, eu a procuraria, mãe de Lamar e de Iemanjá. Tenha certeza disso. Eu quero agradecer. Quero agradecer por tudo que fez por mim. Hoje, eu sou uma mulher feliz de novo ao lado do meu marido. Quero lhe agradecer muito, mas muito mesmo. Obrigada, mãe de Lamar e de Iemanjá. Assina Adriana Gonçalves, de Conceição do Coité, interior da Bahia. Minha gente, como é bom ouvirmos histórias tão verdadeiras como esta que acabamos de narrar. Se você passar por algum problema em sua vida, meu amigo, minha amiga, converse comigo, mãe de Lamar e de Iemanjá. Escreva para nós. 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É Feira de Santana, na Bahia. A sua história também vai ter um grande final feliz. Agora, se você prefere, pode também entregar sua carta na portaria aqui da emissora de rádio. Nós temos uma urna que é inviolável. Ninguém mexe, tá? Aguardando a sua cartinha. Vamos lá, escreva pra gente. 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Escreva agora e tenha uma vida muito mais feliz.
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2: Mulher expulsa de casa. Esse é o título da carta da Ieda dos Santos Capibaribe, de Irecê, na Bahia, que nos escuta pela Líder FM 103,7 de Irecê, na Bahia. Isso de segunda a sexta, das 5 às 5h30. E aos sábados, das 6 às 6h30. Vamos à sua história quando ela nos diz. Mãe de Lamar e de Iemanjá, sou uma mulher sofrida, abandonada. Ou melhor, expulsa de casa pelo meu esposo. Ele mudou completamente. Era um homem excelente, um maravilhoso pai de família, um ótimo marido. E de uma hora para outra, começou a beber, a raparigar e ficar irresponsável. Além de tudo isso, me expulsou de casa e está me ameaçando, dizendo que vai me matar. Estou jogada pelas casas dos outros, sendo humilhada. Eu não sei mais o que fazer. E por este motivo, recorro à senhora, pois confio muito em suas palavras. Só me arrependo é de não ter lhe mandado essa carta antes, pois ao invés de ir até a senhora, mãe de Lamar e de Iemanjá, procurei outras pessoas. E o meu problema fez foi aumentar cada vez mais. E a senhora é a minha última oportunidade. Me ajude, mãe de Lamar e de Iemanjá. Assina Ieda dos Santos Capibaribe, da cidade de Irecê, na Bahia.
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2: Ieda dos Santos Capibaribe, aí de Irecê, na Bahia. Nossa ouvinte, pela Líder FM 103,7 de Irecê, de segunda a sexta, das 5 às 5h30. E aos sábados, das 6 às 6h30. Em primeiro lugar, eu lhe agradeço pela sua confiança. Estou aqui com a fotografia do seu esposo e, ao analisar, joguei meus búzios. Coloquei minhas cartas sagradas dos orixás e estou concluindo. Ieda, Ieda dos Santos, existe sim um trabalho. Ele está com um encosto. E este encosto, ele foi adquirido em um templo evangélico. É isso mesmo, Ieda dos Santos. Você não colocou aqui na sua carta, mas eu descobri que vocês são evangélicos. Só você, Ieda dos Santos, aliás, né, que é evangélico. Pois ele está endemoniado. Tudo isso aconteceu em um templo. A senhora se lembra que, após pedir inúmeras vezes para seu esposo te acompanhar até a igreja, na hora que o pastor estava retirando de outra pessoa com aquelas palavras: "Sai, capeta, sai, Satanás", o pastor retirou aquele espírito maligno de uma pessoa e, em quem pegou? Pegou no seu marido, que estava com o corpo aberto. E desse dia em diante, ele mudou muito da água para o vinho. Começou a beber, sair com mulheres vendidas e ficou irresponsável. Te expulsou da tua casa. E você, Ieda Santos, foi parar nas casas de parentes comendo o pão que o diabo amassou. Não me procurou logo, e sim a quem não entendia e foi enganada. E agora está me procurando. Vou lhe ajudar sim. Irei colocar um espírito de luz para iluminar o seu esposo. E assim, esse espírito diabólico irá sair dele. E ele voltará a ser uma pessoa normal. 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Olá, amados e amadas. Eu sou a mãe Delamar e de Iemanjá. Trago agora para você que nos acompanha mais um relato aqui em nosso programa. Uma carta que diz assim: minha amiga mãe Delamar e de Iemanjá e ouvintes do programa O Guardião das Sete Chaves. Eu sou Magno Simplício, da cidade de Campina Grande, no estado da Paraíba. Com 13 anos de idade, eu já estava no caminho. Eu estava viciado em quase todos os tipos de drogas, bebidas alcoólicas, cigarro e era ladrão de casas. Tornei-me um indivíduo muito violento e cheguei a quase matar um homem. Estava sendo usado por algo para matar, roubar e destruir. Era uma pessoa que tinha várias parceiras sexuais, muitas vezes prostitutas. Só Deus me livrou das DSTs. Eu era a ovelha negra da família, não deixava ninguém em paz. Certa vez, cheguei a agredir meu próprio pai. Meus irmãos me odiavam porque eu brigava com todos eles. Minha vida era um inferno. Fui preso por tráfico de drogas. E na cadeia, tentei uma reconciliação com Deus. Mas foi uma alegria passageira. Quando saí da cadeia, fui uma única vez na igreja para agradecer a Deus pela liberdade. Mas no outro dia, estava junto dos traficantes novamente. Depois disso, me afundei ainda mais no crack e no álcool. Certo dia, a dona Liduína, nossa vizinha que frequentava a igreja aos domingos com a minha mãe, me encontrou e disse: Magno, Deus me mandou dizer que se você não sair do meio aonde você anda, você vai morrer. Eu passei muito mal numa manhã depois que comi um pão com queijo e presunto. Fui levado às pressas para o hospital e lá foram feitos muitos exames, até que constataram que eu estava com uma doença chamada pancreatite necrohemorrágica. Essa infecção de pâncreas estava adiantada e comprometeu todo o meu pâncreas. Fizeram duas cirurgias de emergência em mim para que eu não morresse, mas não tiveram sucesso. Fui desenganado pelos médicos que chamaram minha mãe e irmãs e disseram para esperar pelo pior. Disseram que eu iria morrer e eles não poderiam fazer mais nada. Foi aí que entrou em ação a fé da minha avó, Sebastiana, uma mulher que pouco falava, mas quando o fazia, era sempre com muita sabedoria. E ela disse: deixem que a partir de agora, quem cuida dele sou eu. Não quero a interferência de mais ninguém. Durante 22 dias. Foi ela quem ficou comigo no hospital. E todo dia ela fazia questão de repetir: você não vai morrer, não dessa vez. Mas vai me prometer que quando sairmos daqui, você vai comigo ao Ileaxé Palácio dos Orixás, da mãe dela Mari de Iemanjá. Porque ela sim tem a solução para você. Eu prometi, não sei como, mas prometi. Ela puxou uma oração ao Pai Oxalá de dentro da bolsa dela e me fez orar junto com ela. Fiz essa pequena oração, mas foi de coração aberto, com muita sinceridade. E meu Pai Oxalá me respondeu com um milagre maravilhoso. Eu saí do hospital e fui direto para o Ileaxé Palácio dos Orixás com a minha avó. Realmente, tudo era como minha avó dizia. Pude constatar os poderes dos orixás através dos trabalhos que foram feitos por 3 semanas naquela tenda, por aquela mulher chamada Mãe Dela Mari de Iemanjá. E hoje estou casado com uma linda e amável esposa. Tenho minha casa própria e com uma saúde perfeita. E ainda, minha esposa dará à luz a uma linda menina em meados do mês de maio. Posso dizer que hoje sou um abençoado graças ao meu Pai Oxalá, a minha Mãe Dela Mari de Iemanjá e a minha avó, que com a sua fé intransponível me mostrou o caminho da vitória. Muito obrigado a todos vocês. Assina Magno Simplício, da cidade de Campina Grande, no estado da Paraíba.
5: Como é lindo o canto de Iemanjá.
2: Magno, meu irmão, eu disse no outro dia e repito: o mundo das drogas tem volta. É só ter vontade e acreditar nos orixás. Deus me deu forças e sabedoria, sim, a mim, Mãe Dela Mari de Iemanjá, para que eu cuidasse de pessoas como você. Siga em frente e Deus estará sempre com você, meu amigo. Boa sorte a todos e até o nosso próximo encontro. 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
9: Fé cura jovem de 16 anos de câncer no pâncreas. Minha gente, eu, Mãe Dela Mari de Iemanjá, eu gosto. Eu adoro os caboclos. E é por isso que em minha mesa sempre tem um. Para começar a desmanchar o feitiço que fizeram contra o Adalberto de Jesus Santos, da cidade de Parintins, no estado do Amazonas. Eu, Mãe Dela Mari de Iemanjá, dobrei meus joelhos no chão, bati no peito e eu disse: o seu cavalo corre, corre, ninguém vê, salve os seus 7 flechas e o seu Ogum Megê. E lá vem vindo, lá vem só, e lá vem vindo uma força maior. Seus 7 flechas é uma força maior. Seus 7 flechas é de Umbanda, é Nagô Sambuê. Quando chega na Umbanda, auê, auê. E assim foram feitos o ebó. E após estar tudo certo, aqui está a carta de agradecimento. O Adalberto de Jesus Santos, da cidade de Parintins, no estado do Amazonas, tem 16 anos. É estudante, gosta de sair com os amigos e curtir uma boa música. Um jovem com hábitos e sonhos muito parecidos com os garotos da sua idade. Mas algo estava estranho. Nos últimos meses, havia perdido 20 quilos sem causa aparente. Os médicos desconfiaram de diabetes, mas os exames constataram uma doença muito mais grave. Um tumor de 8 centímetros revelava o câncer no pâncreas. Um grande susto para a dona de casa, Ana Maria Moreira Santana, de 45 anos, mãe de Adalberto. Segundo ela, os médicos não pareciam confiantes na recuperação do filho, mas recomendaram
2: a intervenção cirúrgica. Os médicos diziam que com a cirurgia ele podia ficar bom, mas a cura não era garantida, lembra ela, ainda muito emocionada. Por meio de uma tia do jovem, eu, mãe de Elamar e de Iemanjá, fiz uma visita à família dele, apesar de toda a resistência do jovem. Mesmo assim, eu consegui fazer uma oração sobre o abdômen de Adalberto. Depois da oração, senti um alívio muito grande. Naquele momento, o câncer havia sumido, conta o garoto. Aos poucos, Adalberto foi recuperando o peso. Os médicos não acreditaram na recuperação do meu filho e insistiram em submetê-lo a uma intervenção cirúrgica. Mas já não havia mais tumor. Deus havia curado meu filho, relata Ana Maria Moreira Santana, entre lágrimas, ao lembrar que essa cura foi comprovada. Isso dias depois, através do resultado da biópsia. Nenhum médico faria o que os orixás fizeram, conclui a mãe do garoto. Meus amigos, acreditar nunca é demais. Os orixás têm seus poderes e seus cultuadores. A exemplo de mim, mãe de Elamar e de Iemanjá, e do guardião Oxóssi, que temos conhecimentos profundos do espiritismo. Quem acredita, vence. 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Minha gente, existem mistérios que os homens conseguem desvendar. Porém, existem mistérios ocultos que só os deuses podem explicar. Para esses casos, apenas alguns seres foram escolhidos com a preciosa missão de ajudar os desesperados, os aflitos, os sofredores, os enfeitiçados e também aqueles que já recorreram a tudo e a todos e nenhuma resposta obtiveram. Se você perdeu a pessoa amada e a quer de volta, a nossa equipe, minha, da mãe de Elamar e de Iemanjá e dele, guardião Oxóssi, trará de volta em poucos dias. Acredite, se o seu comércio anda mal, se você anda indo à falência, se você vai ao médico e eles não encontram nada no seu caso, então é porque é espiritual. Trabalho feito para te derrubar, para te destruir. 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
10: Muito bem, 7 horas 30 minutos em Biritiba. 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

0: Eita, nós! Olha, Jorge Mateus, onde essa saudade tava? Você fica agora com o programa Novo Amanhecer, eu continuo com você até as 8 horas da manhã. Bom dia, obrigado pelo carinho da sua companhia, hein? Você fica com o Novo Amanhecer, na apresentação hoje da nossa amiga e irmã Núbia.
1: Bom dia, estamos iniciando mais um programa, o Novo Amanhecer. Que você seja abençoado, edificado, através da palavra do Senhor. E eu quero aproveitar e mandar um abraço para você e para toda a sua família. Queridos, neste momento nós vamos abrir as nossas Bíblias em Salmo 92, que diz o seguinte: Hino de gratidão a Deus. Bom é render graças ao Senhor e cantar louvores ao teu nome, ó Altíssimo. Anunciar de manhã a tua misericórdia e durante as noites a tua fidelidade. Com instrumentos de descorda, com saltério e com a solenidade da harpa. Pois me alegraste, Senhor, com os teus feitos. Exultarei nas obras das tuas mãos. Quão grandes, Senhor, são as tuas obras, os teus pensamentos, que profundos. O inepto não compreende e o astuto não percebe isto. Ainda que os ímpios brotem como a erva e floresçam todos os que praticam a iniquidade, nada obstante serão destruídos para sempre. Tu, porém, Senhor, és o Altíssimo eternamente. Eis que os teus inimigos, Senhor, eis que os teus inimigos perecerão. Serão dispersos todos os que praticam a iniquidade. Porém, tu exaltas o meu poder, como o boi selvagem. Derrama sobre mim o óleo fresco, os meus olhos veem com alegria. Os inimigos me espreitam e os meus ouvidos se satisfazem em ouvir dos malfeitores que contra mim se levantam. O justo florescerá como a palmeira, crescerá como o cedro no Líbano. Plantados na casa do Senhor, florescerão nos átrios do nosso Deus. Na velhice darão ainda frutos, serão cheios de seiva e de verdor. Para anunciar que o Senhor é reto, Ele é a minha rocha e nele não há injustiça. Que Deus nos abençoe com a porção da sua palavra. Oremos. Como é bom, Senhor, render graças a Ti nesta manhã. Louvado, exaltado, glorificado, ó Deus, seja o Teu nome. Pai, nesta manhã eu quero Te louvar pela Tua bondade, pelo Teu amor, pelo Teu cuidado, pela Tua proteção. Te louvar, ó Deus, porque Tu és um Deus onisciente, onipresente, onipotente. Pai, eu quero Te louvar, ó Deus, porque Tu és o Deus maravilhoso. E por isso, Deus, nós Te louvamos nesta manhã, Te exaltamos e Te glorificamos por tudo que Tu és e por tudo que Tu representa na vida de cada um de nós. Louvado, exaltado seja o Teu nome. Pai, nesta manhã, eu quero Te louvar, ó Deus, por essa noite maravilhosa, por esse novo dia. Te louvar, ó Deus, por cada vida, Pai, que parou neste momento para ouvir a Tua voz. Muito obrigado, Senhor, por cada um que reservou esse tempo para aprender mais de Ti. E que eles possam, Deus, colocar nos seus corações e praticar a cada dia das suas vidas. Pai, neste momento, eu coloco, Senhor, todas as famílias no Teu altar. Tu sabes, ó Deus, Tu conheces a vida de cada uma delas. Aquelas, ó Deus, que estão passando por momentos de luto, enfermidades prolongadas, seus filhos nas drogas, problemas financeiros, problemas conjugais, problemas de depressão. Tu és o Deus. Tu és o Deus que cura. Tu és o Deus que restaura, Tu és o Deus de milagre, Tu és o Deus que consola, o Deus que conforta corações, Tu és o Deus que abre portas, ó Deus, transforma, liberta, converte. Por isso, ó Deus, eu coloco diante de Ti, ó Deus, todos os lares nas Tuas mãos nesta manhã. Abençoa, Senhor, com a Tua graça e com as Tuas misericórdias. Pai, também nesta hora, Senhor, coloco diante de Ti, ó Deus, todos os funcionários deste local, que o Senhor esteja abençoando a vida de cada um deles e de todos os seus familiares. Coloco diante de Ti, Senhor, também a minha vida. Usa-me, Senhor, como vaso nas tuas mãos. Ó Deus amado, e que tudo que eu venha a falar seja tão somente para a honra e glória do teu santo nome. É no nome de Jesus e para a glória dele, Pai, que eu te peço e te agradeço, hoje e para todo sempre. Amém. Queridos, nesta manhã eu quero refletir com vocês sobre um tema que nos diz o seguinte: motivadas a agradecer, ou motivados a agradecer. Lá em Efésios 5, 20 nos diz: dando sempre graças por tudo ao nosso Deus e Pai, em nome do nosso Senhor Jesus Cristo. Meus queridos, gratidão na Bíblia é o grato reconhecimento dos benefícios recebidos. É a convicção de que não merecemos nada e mesmo assim somos abençoados por Deus. Oh, glória, né? Você, como você e sua família tratam as bênçãos que recebem do Senhor? Como você tem praticado e ensinado a gratidão a seus filhos? A promessa de hoje nos motiva a sermos gratos. Nós precisamos ser gratos a Deus. E, em primeiro lugar, a promessa é, em primeiro lugar, quando se deve ser grato? Sempre, isto é, em todas as circunstâncias e em todo o tempo. Nós temos que ser gratos em todas as circunstâncias e a todo o tempo. Em tudo e por tudo devemos dar graças a Deus, porque tudo faz parte do plano divino para nós. Meus queridos, o segundo motivo de agradecer a Deus é pelo que se deve ser grato. Pelo que se deve ser grato? Por tudo e por todas as bênçãos materiais e espirituais, ordinárias ou extraordinárias, recebidas e não recebidas. Nós devemos ser gratos por tudo, por todas as bênçãos materiais, espirituais, ordinárias ou extraordinárias. Bênçãos recebidas e também não recebidas. Nós também devemos ser gratos. Meus queridos, eu tenho um exemplo aqui de Mateu Henri, um famoso erudito, que ele diz o seguinte. Ele diz que foi assaltado por ladrões e levaram a sua carteira. E ele escreveu no seu diário o seguinte: quando ele foi roubado pelos ladrões que levaram a sua carteira, ele parou para agradecer. Ele colocou no seu diário o seguinte: primeiro, deixa-me agradecer. Primeiro, porque nunca tinha sido assaltado antes. Ele agradeceu a Deus por isso, que tinha sido a primeira vez que ele tinha sido assaltado. Segundo, ele agradeceu. Embora eles tenham levado a minha carteira, eles não tiraram a minha vida. Foi o segundo agradecimento dele. O terceiro agradecimento foi porque o que eles levaram, que eles levassem tudo, mas o que ele tinha não era muito. Ele agradeceu por isso. E quarto, ele agradeceu porque ele diz o seguinte: porque eu fui roubado e não eu que roubei. Então, queridos, nós temos motivos demais para agradecer ao nosso Deus. Até num momento tão difícil, como nós vimos aí a situação de Mateu Henri, um famoso erudito, que ele agradeceu. Ele teve quatro momentos para agradecer a Deus, porque ele foi roubado. Então, nós vimos que ele agradeceu a Deus, porque, primeiro, né? Primeiro ele foi assaltado e ele nunca tinha sido assaltado. Segundo, porque o que eles levaram, a carteira dele, não tiraram a sua própria vida. E terceiro, porque o que ele tinha era tão pouco, não era muito. E, em quarto lugar, ele agradece, porque eles que roubaram, e não ele quem roubou. Então, motivos para agradecer em momentos difíceis da nossa vida. Nós temos que agradecer. Então, meus queridos, nós vimos que há motivos a agradecer. Primeiro, nós agradecemos a Deus, devemos ser grata a Deus. Segundo, pelo que se deve ser grato. E em terceiro, a quem se deve ser grato. Devemos ser grato a nosso Deus e Pai. Isto é, aquele que é a fonte de todas as coisas boas que um homem pode receber. Agradeça. Agradeça a quem de fato é o responsável pelas bênçãos que você recebe. Agradeça a Deus. Devemos agradecer em nome de Jesus. Pratique a gratidão. Pratique a gratidão a Deus sempre em seu lar. Com a sua família. Seja grata a Deus. Como Mateu Henri, no momento difícil da vida dele. E você, que hoje acordou, que hoje respirou, que abriu os olhos, que andou, que se alimentou, né? Tantas coisas Deus te deu nesse dia. Nós não temos palavras para agradecer o que Deus nos deu nesse novo amanhecer. Então, nós temos muitos e muitos motivos para agradecer ao nosso Deus. Que você continue, né, colocando no coração essa reflexão. E agradeça a Deus nesse dia. Não murmure. Passe o dia de hoje, quinta-feira, só agradecendo. Não reclame de nada. Agradeça. Agradeça a Deus por tudo que Ele te deu. Que Deus, assim, poxa, te abençoe na manhã desse dia. E que você tenha um dia abençoado por Deus. Fique com Ele e até a próxima quinta-feira, se for assim da vontade do nosso Deus.

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2: Muito bem, alô Márcio, alô Beatriz, ouvindo a gente. Messias já chegou na oficina a trabalhar, rapaz, né Márcio? E a MB e Beatriz equipe. Bom dia também para Zé do Rádio Beala e Mundo Novo, Gabriel. Bom dia, meu povo, se ligando na gente, hein? É, em toda a região. 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Bom dia! O povo dos Angicos, a galera de Umbuzeira, alô Fia, alô Burguelo, bom dia!
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6: E 4.
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0: 101.3.
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0: 8:37

0: costumo dizer, né? Boca rejeitada fica vingativa.
1: Essa ligação foi a da despedida.
2: Quem gostou da grite?
0: Tyrone!
2: Gustavo Mioto, obrigado, meu irmão.

0: história linda, hein? História, arranjo, música, letra, sua voz, tudo maravilhoso.
1: Mexe no cabelo, me usa de espelho quando for trocar de roupa.
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6: 9 e 3.
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universo. O que aconteceu?

0: coisa linda, obrigado. 9h20.
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2: Se preparem, viu?

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6: 9:33.
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8: Kevin Júnior, número do repertório. Não, de LH Produções. Pague na minha alma.

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1: 9h46.
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3: Vamos xingar com a gente aí. Vem com o Cadete.

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0: 10:01.
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1: 10 e 5.
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1: 10 e 6.
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1: 10 e 14.

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8: 10 e 21.

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0: Vamos nessa bacana então, muito boa tarde, agora em Peritiba são 12 horas mais 3 minutos, meio-dia e 3 aqui na sua rádio Aimoré FM, está no ar o nosso programa do meio-dia. Hoje, quinta-feira, como diz Keldo Mel, quintou, né? Vamos lá, seguindo o fluxo, rapaz. E muito obrigado para você que neste horário nobre está aí reunido com os amigos e familiares, com esta mesa farta. Obrigado a você que está aí na zona rural pegando rango, batendo a boia, pegando aquele mexidão. E vamos seguindo o fluxo, rapaz. 12h03, hoje dia 30 de julho de 2026, o penúltimo dia do mês de julho do ano de 2026. Misericórdia. Passaram graxa realmente no eixo do mundo. Os dias estão passando numa velocidade incrível. E hoje, iniciando aqui o nosso programa do meio-dia, eu quero iniciar aqui deixando um abraço todo especial, falar do meu carinho e da minha gratidão pela grata surpresa que eu tive ontem, pela belíssima homenagem que eu tive ontem, né? Recebi ontem, melhor dizendo, ali no Colégio Basílio Catalá. Em especial a turma da EJA. Né? Deixar um abraço especial aqui à minha professora Ricarda, a Lilian. Muito obrigado a vocês pelo carinho e muito obrigado principalmente a essa galera maravilhosa aí, a turma da EJA. Eu tive o privilégio de participar de uma aula ontem à noite, onde eu fui homenageado e fiquei muito feliz, né? A palavra é gratidão. E dizer a vocês aí da turma da EJA que nós sabemos o quanto é difícil, complicado para vocês irem à noite para a escola. Sabemos da correria, do compromisso de trabalho de cada um, mas persistam, tá? Não desistam jamais, até porque nós aprendemos todos os dias, nós somos eternos aprendizes e não tem idade para adquirir saber, não. Então, muito obrigado, foi muito divertido, é muito bacana, eu fiquei realmente muito feliz, não sou muito de chorar, mas confesso a vocês que eu fiquei bastante emocionado com aquela homenagem. E dizer a vocês que eu vou participar sim desse projeto, podem contar comigo. A professora Ricarda pode alinhar ali com o Lilio. O dia que vocês quiserem vir aqui para falar desse projeto, sinalize que nós vamos deixar o horário reservado para vocês para falar desse projeto bacana. E realmente eu sou fazendeiro, viu? Tenho uma fazenda lá no Goiás, sou investidor em gado de corte. Sei que foi muito bacana. E teve uma discussão bacana ontem, Luciano. Eu cheguei e fiquei sentado ontem. Na verdade, eu recebi o convite para ir na escola conversar com a professora Ricarda. Eu achei que fosse uma conversa para participar de algum evento, algo do tipo, na escola. Mas quando eu cheguei lá, já estava tendo a aula. E eu ouvi, né, não sei o que lá, a fazenda, e o dono da fazenda é o senhor Jones, não sei o que, bababá. E aí a professora questionando e eu ouvi falar, não, mas aqui tem um Jones aqui de Peritiba, é radialista, professor, é uma figura importante, bababá. Aí eu ouvi um coxinha falar bem assim, oxe, é Neganu. É Neganu. Aí a professora, não, um apelido não, oxe, é Neganu. Aí houve uma discussão lá, de onde eu era. Aí um falou, não, é das populares, outro, não, é da mistura. Aí o outro ligou, não, não é da mistura e nem das populares, é da Babilônia. Aí, rapaz, eu tava de short, que eu tinha ido só para conversar com a professora. Não sabia que tava tendo esse projeto maravilhoso. E aí fui em casa rapidão, troquei de roupa, botei uma calça, né? Tem que estar apresentável. Aí conversei com a professora Ricarda. Ela, vou retornar para a sala. Quando eu retomar o assunto, você bate na porta e entra. Meu irmão, pense numa festa, viu? Pense numa festa desse pessoal. E eu fiquei muito, mas muito feliz mesmo. Parabéns a vocês aí, a turma da EJA, lá do Colégio Basílio Catalá. Parabéns à professora Ricarda por esse belíssimo projeto, a Lilio, ao professor Bima, a todos aí, a Beth também, a coordenadora Beth. Parabéns a vocês, viu? Que trabalho maravilhoso, que trabalho fantástico vocês estão fazendo com essa galera da terceira idade, né? Da terceira idade. E dizer a vocês que foi muito bacana e que essa energia de vocês é diferenciada. Viu? Que Deus abençoe a cada um de vocês e podem contar comigo. Que felicidade, viu, Luciano Lopes? E fiquei mais feliz ainda, porque muitas vezes fazem homenagem para as pessoas que não estão mais aqui. Elas não vão poder ver, não vão poder sentir, não vão poder chorar, não vão poder se emocionar. Então eu acho muito bacana quando prestam homenagem ou fazem algo para homenagear alguém enquanto vida. Então, muito, mas muito obrigado mesmo. E dizer a senhora, pro Ricardo, que esse pouco sucesso que eu conquistei na minha vida, esse degrauzinho que eu subi na minha vida, a senhora contribuiu diretamente para com isso. Quando? Dedicou uma parte do seu tempo para compartilhar comigo dos seus saberes. Que Deus te abençoe ricamente. Um abraço a todos. Luciano Lopes.
1: Boa tarde, Johnny. Boa tarde, nossos queridos ouvintes. Olha, quando qualquer cidadão se emociona, quando ele é homenageado, faz parte de nós mesmos. As emoções vêm de acordo com o que você está recebendo. Isso é normal. Eu também sou assim. Já me emocionei muito. Já chorei. Como diz o nosso querido Roberto Carlos, pelas fortes emoções. Isso é normal. Faz parte. E nada melhor do que quando você se emociona e você, as lágrimas vêm, aí é porque ali você está realmente se emocionando por aquilo que está acontecendo. Não é fake news, não. Agora, se fosse possível, eu queria que você aí, que assim como eu fiquei aqui querendo saber, claro que eu já pesquisei, mas é bom saber o que é que significa o EJA. O EJA,
0: quanto fala? EJA.
1: EJA, o que significa?
0: Você já pesquisou? Traga essa informação, rapaz.
1: Porque eu mesmo, na hora, eu peguei, deixa eu procurar saber.
0: Ah, você logo. Não sabia o que era EJA? Era.
1: Não, eu inclusive, não sabia. Já vi falar.
0: Já lecionei pra EJA já.
1: É. Mas quando você começou a falar à noite, aí me deu um toque.
0: Que na verdade é uma mistura, né? É. O significado da sigla EJA. Que a gente fala EJA, né? É uma junção aí de um determinado público, de um público especial. E tinha uma senhora lá, uma senhora Gami, eu acho que aquela senhora, não sei se ela é mãe de Gami, rapaz, ela é prosista, viu?
1: Então deve ser.
0: E toda hora ela.
1: Baixinha.
0: Ela mesmo. Quem tem história é ela. E toda hora tinha uma ela me perguntava um negócio de que eu era neto na mistura. E aí só responderam, eu já entrei, responderam a pergunta lá. Ah, Johnny é das populares, é da mistura ou é da Babilônia? Eu falei dos três lugares. Eu sou dos três lugares. Aí eu fui explicar. Primeiro, uma parte da minha infância foi nas populares velha. A outra parte, a outra metade, foi da mistura de cima, que eu fui morar com a minha avó. E sou da Babilônia porque a Babilônia é o apelido que eu coloquei nas populares. Eu sempre falo assim, a minha velha e boa Babilônia. E aí o nome acabou pegando. Então eu sou Johnny dos três lugares. Tanto das populares velha, como da mistura e como da Babilônia. E o interessante, virou, que quem me conhece da mistura, da Praça Getúlio Vargas para Alcanceção me chama de Anu. É, inclusive o colega lá, ele mora até na mistura, me passou o nome dele agora. Ele falou, é Neganu. Eu falei, sim, meus colegas me chamam assim, não muda não, pode me chamar, não tem problema nenhum. E da Praça Getúlio Vargas para Boiadeira, para o bairro das Populares, até aqui no bairro Moré, me chamam de Sinho. Ou seja, a divisão da minha infância, onde eu morei nesses dois lugares, há uma divisão também da forma que as pessoas me chamam. Carinhosamente, eu não ligo para apelido, tranquilo. Hoje, inclusive, alguns colegas me chamam de ave, de pássaro, porque faz aí a alusão ao o Anu, né? O Nega Anu. Meu apelido é Anu. Isso aí é normal, pode me chamar, não tem problema nenhum. E então, ontem foi muito bacana. Eu falei, eu sou dos três lugares. Então, fiquei realmente muito feliz. Essa foi um pouco aí da minha história, um pouco da minha infância. E os meus amigos, né, de outrora, continuam sendo os meus amigos. E eu até falei para ele, eu acho estranho quando uma pessoa como o senhor me chama de Johnny Alisson. Eu já acho estranho, porque me conhece como Neganu, ou como Sim, ou, né? Então, assim, eu já acho estranho. Por exemplo, o Wagner, meu compadre Wagner Queiroz, ele nunca me chama de Alisson Johnny, só me chama de Sim. Ele só me chama de Sim.
1: É a diferença aquele convívio, né, de cada um.
0: Isso.
1: Eu mesmo chamo você de Alisson.
0: Outro dia foram falar com o Cleta ali de lei e fala, não, fala com... Aí Cleta falou, fala com Sim o que ele faz. Aí o pessoal ficou sem saber que era. Não, vai na rádio e fala com o Sinho, que ela também me chama de Sinho, que eu trabalhava, tinha eletrônica ali vizinha a casa dela, né? Desde de, acho que quando eu comecei a trabalhar ali, eu tinha uns 13 anos com Paulo Eletrônica, e ela sempre me chamou de Sinho. Paulo Eletrônica também me chamava de Sinho. Então essas pessoas, se me chamar pelo meu nome ou de Johnny, eu já acho estranho, já acho que é uma pessoa que me conheceu agora já nesse processo aí.
1: Vamos lá, então para você que não sabe, como eu fiquei na dúvida. E
0: eu vou dar uma deixa, viu? É educação para.
1: Educação.
0: É educação para, não, educação de.
1: Jovens e adultos.
0: Justamente.
1: E para você que é adulto, ou é jovem, mas não tem um tempo disponível para estudar durante o dia, esse tipo de ensino, ele lhe dá uma garantia muito grande. Preste atenção. Esse ensino gratuito no Brasil foi feito para pessoas que não puderam estudar ou terminar a escola na idade certa.
0: Justamente.
1: Esse modelo era conhecido pelo supletivo, antigamente. Inclusive, eu fiz o supletivo. Era supletivo antigamente. Eu não sabia desse detalhe também. Olha, como funciona? Ensino fundamental para quem tem pelo menos 15 anos de idade.
0: É a idade mínima aí, no ensino fundamental é 15 anos.
1: O ensino médio para quem tem acima de 18.
0: Isso, a idade mínima é 18 anos.
1: E a forma de estudo? As aulas podem acontecer de jeito presencial, geralmente à noite, ou à distância, ajudando quem trabalha. É muito bom esse projeto, viu? Parabéns. E para que serve? Olha, preste atenção aí, que é o fundamental nisso aí, ó. Você concluindo esses estudos, tem um diploma oficial de ensino fundamental ou médio.
0: Isso.
1: É, o certificado vale para provas de curso superior e concursos também.
0: Justamente.
1: Ou seja, você participa pau a pau, como diz ditado, com qualquer um.
0: Justamente. O certificado de conclusão, Luciano, ele tem validade aí nacional. É para acesso a faculdades, cursos técnicos e cursos e concursos públicos também. Ou seja, é uma forma aí das pessoas recuperarem, entre aspas, o tempo de outrora que não puderam estudar por motivos particulares, etc e tal. Então é muito bacana, é um ensino muito bom, e deixar registrado aqui que nós temos excelentes profissionais. Por exemplo, a professora Ricardo é uma das melhores professoras de língua portuguesa do nosso município. E ela leciona também para a EJA, além de lecionar para o Estado, né? O ensino médio, primeiro, segundo e terceiro ano do ensino médio. Então nós não estamos falando aqui de qualquer pessoa que vai lá lecionar para a EJA, porque nós estamos falando aqui de pessoas de uma faixa etária que não conseguiram concluir o ensino, né? No período de tempo, né? Que é considerado assim, aquele período de tempo adequado. Então, ensino muito bom. Eu gostei muito ontem de ter participado dessa aula, principalmente dessa homenagem. E conversando com a pessoa depois, a pessoa falou mesmo assim comigo: ah, Johnny, eu fico muito feliz porque hoje você é uma pessoa muito influente na cidade. A gente ouve e fala muito de você, do seu trabalho. Eu fico feliz por isso. E como eu disse ontem, o único medo que eu tenho na minha vida é de decepcionar meu pai e minha mãe. Então, eu prezo muito por isso. É, mas venham construindo aí essa história, né? Esses capítulos na história da minha vida. Não foi fácil, minha vida foi pautada no trabalho e no estudo. Tive que abrir mão de algumas coisas para poder viajar, para trabalhar, para estudar, fazer cursos. Então, assim, eu busco sempre a qualificação, porque para mim não foi fácil. Eu sou filho de um casal de garis aposentado. Meu pai trabalhava em roça, em motor, para poder manter o sustento da família. Depois veio trabalhar como gari e se aposentou recentemente. Meu pai se aposentou, deixa eu ver, foi esse ano, foi no final do ano passado. No final do ano passado, para início desse ano, foi que meu pai veio se aposentar. Minha mãe se aposentou primeiro. Então, para mim, isso é muito gratificante, ter essa visão da sociedade piritibana, por onde eu passo também. Graças a Deus, eu tenho esse reconhecimento. Não me vai desse. Fico muito feliz por essas conquistas. E, principalmente, Luciano, em saber que o meu povo, que a minha gente, que as pessoas de Piritiba me veem dessa forma. Então, assim, foi uma conquista muito grande, com muito trabalho, com muito suor. Um menino que saiu lá do gueto, mas que conquistou um espaço na sociedade, que infelizmente é horas hipócrita, mas que a gente não deve olhar para esse lado e sim tentar construir, né, o nosso processo, a nossa, tentar construir a nossa história nesse processo aí tão lento e tão longo, mas o principal de tudo é poder andar de cabeça erguida, sem se preocupar, né, com os olhares. Então, eu sempre disse aqui na rádio e volto a dizer, essa história de que você que é lá do subúrbio, que você que é de uma classe menos favorecida, né, que você é vítima da sociedade, isso é balela. Porque você é o que você quiser ser, basta você querer. Nós sabemos que o caminho não é fácil, mas se você quiser, você consegue. Então, mais uma vez, muito obrigado à turma aí da EJA, lá do Colégio Basílio Catalá.
1: Você falou do seu pai aí, eu tive o privilégio, ao vir morar no bairro Emoré, há muitos e muitos anos atrás, que eu morava na Travessa Mundo Novo, ali na saída da cidade, sentido Mundo Novo. E aí foi logo, logo quando comecei a conhecer seu pai. Ele trabalhando aqui no bairro Emoré, ali na praça onde eu moro aqui. E passou uns dias, eu não vi mais ele aí. Aí um dia eu conversando, eu falei, poxa, seu vecino, que trabalhava os dois, você, a sua mãe e ele.
0: Isso,
1: né? Aí fiquei sabendo. Aí
0: minha mãe se afastou primeiro, aí depois meu pai.
1: Aí depois eu achei, tem alguma coisa, seu vecino tá doente, deve ser, porque não sumiu. Aí eu vi uns dois garotos aqui,
0: que
1: de Novos
0: não
1: Garis.
0: Nunca foi de faltar em trabalho,
1: Novos
0: não.
1: Garis, aí eu fui procurar, vem cá. Vecino tá de licença, férias, ou o que? Ele disse, não, ele se aposentou. Eu, graças a Deus.
0: Tá cuidando da fazenda agora.
1: Agora é fazendeiro.
0: Agora é fazendeiro.
1: Então faz falta, porque eu gostava de conversar com ele. Quando ele estava ali trabalhando, eu saía na porta, ia conversar com ele, oferecia um cafezinho. Cafezinho, e aí, seu vecino? Não, não, não, não, não, não tem vergonha, não, quer um cafezinho, já tem pronto aqui.
0: É todo tímido, então, né?
1: Mas são pessoas que marcam a gente. Eu até hoje, Jones, sou e me sinto gratificado por isso. Sou procurado várias vezes por pessoas querendo descobrir quem é determinada pessoa em Piritiba, onde é que mora. Porque eu trabalhei como carteiro em Piritiba 31 anos. Isso mesmo, 31 anos. Porque teve uma parte que eu trabalhei como gerente. Mas eu conhecia todo mundo e ainda conheço pessoas da idade, né? Naquela idade onde eu trabalhava. Quando eu trabalhava, porque tem pessoas que iam se mudando. A pessoa mudava de uma rua para outra, eu sabia. Precisava nem mandar o novo endereço, não. Eu já levava a correspondência para ela, porque eu sabia que tinha mudado. A pessoa me avisava, mudei para a rua tal, viu? E eu sempre acompanhava. E a Maristela, a Estela, aquela turma de seu Nelson Martins e dona...
0: Maristela foi minha primeira diretora no Basílio quando era estágio.
1: E ela fazia o seguinte, ela mandava a correspondência e dizia assim, virou sabe. Ela mandava só o nome da pessoa e o endereço virou sabe. E eu sabia mesmo. Aí eu brincava com ela, bota o endereço, pelo amor de Deus, uma hora eu tô de férias, aí...
0: aí outro pega e não sabe, né?
1: Mas é isso aí, parabenizar a todos aí. E eu comecei me lembrando aqui de uma pessoa que, se já não terminou o curso, tá fazendo esse curso. E quero parabenizar ela por essa iniciativa, a Nélia.
0: Subiu de cargo, rapaz.
1: Ah!
0: Subiu de cargo.
1: Tá vendo?
0: Ela tava no Basílio, agora ela já tá na IDIO.
1: Então o negócio foi longe.
0: Foi longe, foi longe. Inclusive incentivo de pró-Ricarda. A gente vai se estender nesse assunto porque é um assunto muito importante. Talvez as pessoas não fazem ideia do que é a EJA e tem uma visão distorcida. É um ensino, um projeto muito bacana. E analisando as pessoas ontem, aí eu fui olhando assim alguns rostos. Aí eu ia conhecendo, lembrando, ó, inclusive tinha uma mãe ontem que a filha dela é minha aluna. A filha dela estuda no sexto ano A. A filha dela estuda no sexto ano A. Inclusive teve aula comigo hoje. Eu falei, ó, a sua filha é minha aluna e normalmente eu faço trocadilho do seu nome para com o nome dela. O nome da filha é Yolanda É, o nome da filha é Yolanda e a mãe é Raquel. E às vezes eu chamo a filha de Raquel. Aí ela já olha assim e fala, não, é sua mãe, tá todo mundo em casa. Às vezes eu faço esse trocadilho. Vi também a mãe de Gil de Godô, meu amigo de infância, eu até falei com ela, que maravilha poder encontrar aqui. Seu filho é meu amigo, é um irmão que eu tenho desde a infância. Vi outras pessoas também.
1: Sônia aparece, né? O nome dela?
0: É dona Sônia, rapaz. Agora me apertou. Me apertou.
1: É um negócio desse.
0: O nome exatamente eu não vou lembrar agora, não. Assim, não tenho certeza, não, Biro. Deu uma pane aqui no HD. Mas eu até falei com ela. A senhora, por exemplo, mãe de um amigo meu de infância, o Gil. Inclusive, ele mandou uma mensagem aqui pra mim. Muito obrigado, viu, meu irmão? Que Deus te abençoe. Ele disse que a mãe já comentou em casa com ele já, viu? Então veja aí, o recado já foi transmitido. E aos demais, um abraço. Tinha um rapaz lá, eu não me recordo o nome dele, mas o cara é uma figura, né? Inclusive lá interagindo também. Traduzindo, gente, muito obrigado, que Deus abençoe a cada um de vocês. E o caminho é esse, viu? O caminho do estudo, buscar sempre aí.
1: Nunca é tarde, né?
0: Nunca é tarde, não existe idade pra gente aprender, não. Não existe idade, Biro, pra gente adquirir saberes, porque isso é nosso. Se é algo que é nosso e ninguém vai tirar, é aquilo que a gente aprende. Então, que vocês tenham isso em mente, nós sabemos das dificuldades, mas não desistam, viu? Continue aí nessa jornada de vocês, para que amanhã vocês possam aí falar para os netos, bisnetos de vocês sobre essa trajetória, sobre essa conquista maravilhosa. E depois manda o projeto para mim, viu, Ricardo? Manda esse projeto para mim, para a gente divulgar aqui. É um projeto muito bacana. E é um projeto que não começou de agora, né? Inclusive ela falou sobre isso ontem. Que Deus abençoe ricamente vocês aí. Keldo Mel chegou por aqui.
2: Boa tarde, meus primos.
0: Boa.
2: Virou quinto, meus primos. Parabéns, meu primo João, pela belíssima homenagem. Você é merecedor.
0: Obrigado.
2: E tudo que você faz, meu irmãozinho. Forte abraço.
0: Gratidão.
2: Oi, Jones e Virou. Hoje fui levar meu neto e a minha filha lá no posto das populares velhas, e de lá eu fui na casa de meu amigo irmão vecino, chamei, mas ele não estava em casa.
0: Só anda na fazenda, Kel.
2: Mas eu procurei por ele, mas que ele devia estar em algum lugar. Gosto muito de meu amigo vecino e a sua patroa, viu? São um casal de meus amigos. São
0: minha mãe deu um zigue em meu pai.
2: Forte abraço.
0: Minha mãe está em São Paulo.
2: E para o filho maravilhoso que eles têm.
0: Obrigado, meu irmão.
2: Aliás, não só um, tem vários, né?
0: Ah, o filho de mãe não, eu fico de olho nele. Se ele pisar na bola, quem quebra ele no pau sou eu, viu? São 12h25, é dona Sônia mesmo, viu, Biru?
1: Ah.
0: É dona Sônia mesmo, mãe de Gil.
1: Então, como carteiro, ainda lembro ainda do nome das pessoas.
0: É?
1: Eu entreguei muita correspondência. Morava ali no Largo Basílio Catalá, ali naquele pedacinho ali.
0: Tá vendo aí? Deixa eu ver aqui. Johnny, boa tarde. Sobre a EJA, eu sou formado em magistério e meu estágio foi ensinando na EJA. E te digo, além de ensinar um pouco do conhecimento, o aprendizado... rapaz, olha, você tocou num ponto fundamental aqui, viu, legal? Eu acho que a gente aprende mais com eles do que eles com a gente. Porque a experiência de vida deles, eles trazem, eles levam para a escola e compartilham com a gente. É verdade, você tocou aqui num ponto muito importante. O aprendizado que levamos com as histórias de vida dessas conquistas deles, rapaz, é realmente sem igual, é uma alegria estampada no olhar. Obrigadão, viu, legal? Que Deus te abençoe aí. Grande legal. Professor legal. Ah, cadê aqui, seu Luciano Lopes? Bora da carga?
1: Bora lá.
0: Bora lá dar um giro com o tempo aí, rapidez. Vem de lá.
1: Bora lá. 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
0: Beleza, valeu, seu Luciano Lopes. 12 horas 29 minutos aqui na 96. Vamos seguindo o fluxo, rapaz. Hoje é quinta-feira, quintou, né? Seu Kel do Mel. Grande Paulo Roberto, é o homem do gogó de ouro, viu, seu Luciano Lopes?
1: Isso é diferenciado.
3: Johnny Alisson, garoto, grande abraço, meu querido. Eu sou seu fã, fera.
0: A voz do
3: grande
0: cara.
3: O velho Biru, essa dupla aí tem história no rádio, viu? Johnny, parabéns, fera. É, por sua belíssima história de vida. Você é um vencedor, eu sou seu fã. E eu acho bonito porque você hoje, você é professor, você é radialista, você é um cara de destaque na cidade, mas é um cara que continuou mantendo as suas raízes, né?
0: Obrigado.
3: Você não se incomoda quando as pessoas lhe chamam de negro nem de anu.
0: De forma alguma.
3: E seria uma besteira de sua parte se assim fizesse, né? Mas você é sábio e tem provado isso, e tem relevado e tem visto como um jeito carinhoso das pessoas lhe tratar, né? Cada um trata de uma maneira, de um jeito, tal. Eu mesmo chamo muita gente de negro, de preto, porque é um jeito carinhoso, e aí pretinho, e aí neguinha, e todo mundo, eu sou branquinho dos olhos azuis, muita gente me chama de preto, me chama de negro, eu acho isso porreta, acho isso bacana, porque é um jeito carinhoso, as pessoas me veem na rua, e aí preto, eu digo, e aí preto, beleza, e aí negão, tudo jóia, e a gente precisa vencer. O racismo é uma coisa muito chata, muito feia, e que só gente boba é que leva isso a sério. Grande abraço, Johnny Alisson, valeu pelo carinho, virou, grande abraço, tô na escuta, parceiro.
0: Beleza.
1: Ô, Paulo Roberto Veneciado, um abraço a você.
0: Aqui nas suas YC, né? Grande Paulo Roberto, meu professor, meu amigo, meu irmão, quando eu comecei no rádio, um cara que eu sempre admirei, que me ajudou pra caramba, sempre me incentivou aí a trilhar esse caminho aqui de comunicador. Paulo, meu irmão, a recíproca é verdadeira, viu? Que Deus te abençoe ricamente. Se tem uma coisa que eu não consigo é ser falso com ninguém. Ou eu gosto, ou eu não gosto. E quando eu não gosto, eu respeito, mas também não fico de bababá, de oba-oba, porque isso aí não é da minha natureza. E você sabe do carinho que eu tenho por você. É, a nossa história de amizade não é de agora, de muitos anos. Inclusive, quando eu trabalhava com o saudoso Paulo Eletrônica, quando comecei a trabalhar com eletrônica, e aqui no rádio também, você foi um dos meus professores. Então, muito obrigado, que Deus te abençoe ricamente. Não estou aqui me validando, viu? De forma alguma. Não me envaideço também com os elogios. Eu fico muito feliz, mas mantenho os meus pés no chão. E se tem uma coisa que eu sempre fiz e faço, é falar das minhas origens, falar de onde eu vim, é falar um pouco da minha história, até para servir de incentivo para os jovens de hoje. Porque muitos ficam aí com essa história de que são vítima disso, daquilo, vítima da sociedade, quando na verdade não é nada disso. Muitas vezes nós somos vítimas de nós mesmos, né? De não querer sair da nossa zona de conforto, de não querer encarar o que é difícil, mas sem estudo a gente não consegue chegar muito longe, não. Então não tem segredo, não. O segredo é persistir e estudar. Vamos lá, seu Luciano, tem algumas mensagens aqui. Vamos lá dar um giro no tempo. Celita, um abraço para você, viu? Graças a Paulo Roberto, boas lembranças aí, ó. Grande Paulo Roberto. O surfista do amor. Hoje é surfista do Senhor. Hoje o homem é pastor, pregador. Mas vamos lá, seu Luciano Lopes, 12h33, vamos dar um giro aí com o tempo. Ela colocou o grande Paulo Roberto, boas lembranças. Vamos lá com o tempo, Luciano?
1: Bora lá. É, antes de ver o tempo aqui, eu quero registrar aqui, se eu não me engano, acho que o filho daquele cidadão, né? Daquele menino lá que tá em Salvador, acho que é hoje, né? Tô confirmando aqui. Alô, Lucas! Alô, seu Ivan Cedrais, dona Carminha. Hoje é aniversário de Benício. Eu tô me tentando aqui. Pra mim é hoje, viu? Se eu tiver errado, me corrijam aí. Mas acho que é aniversário de Benício aí, o filho de Lucas aí. Acho que é hoje. Já parabenizar se realmente for. E se não for, parabenizar também. Daqui a pouco, notícia aqui sobre chuvas, sobre ventos. E sobre também a política, que está fervendo tanto na Bahia como no Brasil. Eita, que a política agora é época de você respirar a política. Mas vamos falar aqui de clima. Hoje, de acordo às previsões, não há chuvas para a nossa região. Ou seja, para Tapiramutá, Morro do Chapéu, Miguel Comon, Jacobina, Canhém, Saúde, não há previsão de chuva, Capim Grosso também, Várzea Nova, aquela região, mas a temperatura chegou madrugada muito frio, viu? Teve locais aqui, como principalmente Mochapé, chegou a 15 graus, Tapiramutá 16. Aí a gente fica, será que o micareta de Jacobina vai ser com só frio e sem chuva? Tudo leva a crer que sim, porque o micareta de Jacobina já começou ontem, né? Mas hoje aí o bicho pega, né? Hoje já tem várias atrações, micareta de Jacobina. Então tudo leva a crer, você que vai curtir o micareta de Jacobina, pelo menos as previsões não tem de chuvas para a cidade de Jacobina. Agora, leva um gasalhozinho, viu? Quando dá madrugada, aí o frio chega mesmo, chega com vontade. Inclusive, quero parabenizar aí a todos os jacobinenses aí por esse grande evento que está sendo realizado. Já começou, né? Está sendo realizado na cidade de Jacobina. Então, as previsões não tem. Piritiba também não tem previsão de chuvas. Piritiba tem previsão, sim, de sol à tarde e frio pela madrugada, como aconteceu hoje. Ontem, para quem estava aqui em Piritiba, à tarde eu fiquei olhando, eu estava lá no sítio, aí eu fiquei olhando, rapaz, vem cá, que nós estamos aqui em inverno, não, isso não é inverno, não. Porque o sol que estava ontem, só que tinha um vento frio, aquele vento, ele vem acompanhado a temperatura baixa. Mas o sol estava a pino, como diz. O sol estava daquele jeito. E aí, a vegetação está indo para o beleléu ligeiro. Esse tal do El Niño vai dar o que falar. Estamos falando desde o ano passado, viu? Que vinha aí um super El Niño, de acordo às previsões. Mas muitos não acreditam. Mas olha se não está acontecendo esse tal do El Niño. Frio, madrugada, durante o dia sol quente. A vegetação está indo. Os tanques, as, pequenos barreiros, como também é conhecido, já estão no seu limite. Já está a água, ó, na lama, chegando na lama mesmo, ó. O gado já está procurando água já distante, quem cria. Situação vai ficar difícil para os nordestinos. E a nossa região está inclusa, viu? Nossa região. Alô, Kel! E aqueles que não acreditou, quem lembra que nós falamos aqui no programa de, olha, vai ter muitos ventos na região sul, sudeste e centro-oeste. Chuvas intensas no, na região do Rio Grande do Sul e Santa Catarina. E Rio Grande do Sul está um caos. Rio Grande do Sul está um caos de chuvas. Água invadindo tudo. Enquanto isso, nós estamos aí no Nordeste precisando do líquido precioso. E eu estou aqui com a matéria, chama muita atenção. 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
0: Beleza, valeu, seu Luciano Lopes. Vamos dar carga aqui, rapaz. Você já deu um giro no tempo aí na região?
1: Já, inclusive vamos falei de Peritiba.
0: Já falou? Fechou
1: Peritiba,
0: aqui?
1: Peritiba.
0: Então, beleza. Então vamos lá. Você falou de Salvador também?
1: Não, Salvador não.
0: Falou não Salvador. Salvador hoje a mínima está prevista para 28 graus, sem previsão de chuvas hoje na capital baiana. Aqui em Peritiba você já falou, sem previsão de chuvas também. 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Valeu, valeu, Kel do Mel, ligado também no nosso programa do meio-dia. Tô aqui trabalhando ligado em vocês, aí preparando carnes para assar. Ave Maria, quem é esse? É Ivan Silva, né? Um abraço aí, Ivan
4: Fala,
0: Silva.
4: Fala, Johnny, meu garoto. E aí, tudo bem? Boa tarde pra você, Birô.
0: Aí,
4: é isso aí, garoto. Parabéns, sucesso.
0: Obrigado.
4: Deus proteja sempre você, que Deus te dê muitas e... muita sabedoria.
0: A todos nós.
4: Né, para saber lidar com todo tipo de situações. E eu vou contar uma pequena história que aconteceu comigo e com você. É porque você não lembra.
0: Hã?
4: Teve uma época que estava tendo um jogo lá no... aí no campo, no estádio. E aí eu estava trabalhando de mototáxi. E aí, não sei se você lembra, você me pediu para eu levar você lá na... acho que era na sua casa ou era lá nas populares. E aí eu falei que não ia levar isso. Nossa, mano, você ficou puto, hein? Você ficou bravo. Mano. É, não dá pra me levar você, não. Não, mas vamos lá. Falei, não dá, não tem como levar. E aí você ficou com uma raiva de mim, mano. Se eu não me engano, você até me xingou. Mas isso aí é coisas da vida que...
0: Então foi eu mesmo, então foi eu mesmo.
4: Aprendi a gostar de você, venho acompanhando um pouco das coisas que você faz, que você fala dentro da rádio aí pra todo mundo, né? Transmite as coisas boas, as coisas ruins, os fatos que acontecem aí dentro da nossa região. E é isso aí, meu garoto. Deus abençoe, tá bom?
0: Valeu, valeu, grande Ivan Silva. Lembro sim, rapaz. Fiquei retado mesmo, eu xinguei mesmo. Quando eu fico retado, eu xingo. Obrigado, viu, meu irmão? Que Deus te abençoe ricamente, viu? Saúde.
1: Parece que ele tá falando perto de uma cachoeira ou então dentro de um carro.
0: É, porque ele tá produzindo aqui o. Ele tá aqui, ó. Tem um tô aqui trabalhando, ligado. Ligado em vocês. Então, preparando carne pra assar. É o maquinário ligado. É. Valeu, valeu, Bela, aniversariante de hoje. Parabéns, viu? Meu aniversário também. Obrigado, Bela. Felicidades, que Deus te abençoe. Tem aqui, ó, um card da novena de festa do Senhor do Bonfim aqui em Peritiba. Deixa eu ver que carro deixa aqui, seu Wagner. A igreja Corpo de Cristo e Edifício Espiritual. Dia 30 hoje, viu, seu Luciano Lopes? É terceira noite. quinta-feira, hoje, 19, oração da novena ao Senhor do Bonfim. Às 19h30, Santa Missa. Presidente é o padre Ronival Batista. Homenageados hoje, bancários, cantadores, administradores, pessoas portadoras de necessidades especiais, comerciantes e comerciários. Atração da... O que é isso aqui? Quermesse. É Sol Nascente, Sol Nascimento. Nossa querida Sol, grande Sol. Ah, venha celebrar. E tem aqui o tradicional bingo. É, aqui não pode faltar, não. O bingo beneficente aí da, em prol da festa do Senhor, em prol da igreja, né? A festa do Senhor do Bonfim. A cartela aqui já o quê? 10 conto, viu? Compre a sua cartela por apenas 10 reais. O prêmio é um garrote. O bingo será no dia 6 de agosto. Então valeu, grande Wagner. Um abraço pra você aí, viu? O velho Muquiá tá lá em Salvador. Diz que hoje tá um sol pra cada um. Ele tá sempre confirmando as previsões aí, viu, Biro? Pra ver se, se bate fofo aí. O homem é diferenciado. Mário do Cadó.
5: Boa tarde, Johnny. Boa tarde, Biro. Aqui no Cadó tem aí. Já. Nós temos uma professora muito sabida, muito educada. Sempre só ensina as coisas boas pra nós. Isso aqui é importante, essa escola aí, já que...
0: Que bom que você está estudando, viu, Mário?
5: Agradeço muito a Deus que...
0: Muito bom, parabéns. Né?
5: Para quem não sabe, para quem sabe também, né? Quem sabe também está aqui também, né?
0: Beleza.
5: Boa tarde, Johnny, boa tarde. Tá três áudios, você não manda nada para mim, meu querido, por quê?
0: É que ele mandou um áudio outro dia e eu não passei, me perdoe, viu? Foi a correria. Valeu, valeu, grande Mário, um abraço. Edson Gomes, está ligado também no nosso programa.
6: Boa tarde, Biro.
0: Aí, ó.
1: Boa tarde.
6: Boa tarde, Biro. Boa tarde, Dona Yara. Boa tarde, Lucas.
0: Não. Ah, aquele cara, Biro, cheio do meropel.
6: Jones.
0: Ó, que viagem.
6: Derivado da Areia Branca. Mora aqui, agora é o seguinte.
0: Ó, que
6: viagem. Você é uma pessoa boa, um amigo.
0: Obrigado.
6: Um companheiro.
0: Tamo junto.
6: Enquanto a gente toma meropel, agora Biro não entra onde eu... Não deu voo e você vai, né?
0: Virou não vai não, virou não vai não.
6: Problema.
1: Não tem uma senha.
6: Agora, Donis, quer falar mal de você?
0: Sempre tem.
6: Pra mim não existe minha vida.
0: Sempre tem a oposição.
6: Das antigas, tá entendendo? Viu, Jones?
0: Obrigado, irmão.
6: De ninguém tá falando das pessoas.
0: É assim mesmo, sempre tem a oposição.
6: Você é um locutor.
0: Obrigado.
6: Locutor, em primeiro lugar, você na Aimoré.
0: Obrigado.
6: Em primeiro lugar. E é o seguinte:
0: Lucas não vai gostar disso,
6: se
0: não.
6: Se a Aimoré FM perder você aí, acaba a rádio.
0: Acaba não, rapaz, acaba não.
6: Biro, nosso amigo e tudo, né? Biro. Biro, eu vejo ele aí nas conversas e tudo.
0: Aí, Biro.
6: Amizade, Donis.
0: É. Mas pra você.
6: É o seguinte, Donis: eu não tomei um meropel.
1: Grande Edivaldo.
6: Não. Agora eu gosto.
0: Então, imagina depois que ele tomar aí, viu?
6: Respeito você.
0: Tamo
6: respeite
0: junto.
6: Respeite a nossa rádio Amor FM. Respeite Biro, respeite Lucas. Lucas tava no meropel aí, rapaz.
0: Não me deu carro.
6: No final de um diabo que tava puxando aí. Lá direche.
0: Ah, mas acabou. Se Vitória não sabia, agora ficou sabendo. Resolve tua bronca aí, viu, irmão? Valeu, vamos lá, virou. Dá um giro agora com as notícias, velho. Que cara. Valeu, Arivaldo. Obrigado, meu querido. Mas oposição sempre tem, viu? E a gente sabe lidar com isso aí. É, eu entendo que ninguém precisa gostar de ninguém, mas respeitar aí é obrigação. É, nós não somos obrigados a gostar de ninguém. Agora, respeitar isso tá na Constituição. E vem aí, viu? X1 de pênalti. Agora é Diego e o velho César perna de boneca. Diego bate 10 pênaltis, César perna de boneca tem que defender 2. Ou seja, se Diego perder 2 pênaltis, eu já disse a ele pra alinhar esse negócio. Porque se fosse comigo aqui, ele perdia a aposta. Vê se eu tô errado, Biru. Tá aqui no card o seguinte, ó. É o X1, Diego, o genro lá de Luiz Galego, aquele perna de pau que bate barba lá com você, batia barba lá de Paraxó, vai cobrar 10 pênaltis e César, perna de boneca, no card tá assim, pega 2. Se eu fosse você, Diego, eu chutava tudo pra fora. Porque a aposta aqui tá que César pega 2. Se for pra fora, ele pegou algum?
1: Não.
0: Pronto. Agora, se a aposta fosse assim, dos 10 ele perde 2, não importa como, dos 10 ele perde 2. Ou seja, ele tem que fazer aí 9 gols para ganhar a aposta.
1: É,
0: eu estou certo ou eu estou errado?
1: É, agora se ele pega 2, aí já muda, né? Como é?
0: Pronto, aqui no card tá. Diego vai bater 10 pênaltis e César pega 2. Se eu fosse você, Diego, eu chutava tudo pra fora e pegava o dinheiro desse boca aberta. Pra ele aprender a colocar as coisas em pratos limpos. Eu avisei a ele ontem na Limbarra. Falei, ó, se você fizesse aposta comigo assim, você perdia. Porque eu chutava tudo pra fora, porque a aposta é pra você pegar 2.
1: Ele não pegava, não pegou nenhum.
0: Não pegou nenhum. A aposta não é pra eu perder 2.
1: É,
0: então cuidado com essas apostas aí pra depois não dar B.O. Isso vai ser domingo 9 horas lá no estádio. A aposta tem que ser assim. Diego vai bater 10 pênaltis e perde 2. Não importa como, se ele vai pegar ou não. Porque pra ganhar a aposta aqui, Diego tem que fazer 9. E que eu aposte em César aqui, viu, Diego? Me aposta em César aqui. Vou apostar em perna de boneca. Bora lá, Bruno, com as notícias.
1: Bora lá. A chegada de uma frente fria em várias cidades do Brasil, que estavam sobre forte calor, resultou na ventania ontem em São Paulo, Rio, Santa Catarina e Paraná. De acordo com os meteorologistas, o fenômeno era difícil de ser previsto e deve dar lugar agora às chuvas nos próximos dias, com rajadas de ontem chegando até 125 km por hora. Teve locais que arrasou, derrubou o que estava pela frente. Os ventos deixaram 5 mortos na quarta-feira, ou seja, ontem no Rio de Janeiro e 3 em São Paulo. Os meteorologistas explicam que houve um gradiente de pressão muito forte em um curto espaço territorial. Isso significa que a frente fria veio acompanhada por uma mudança muito brusca de pressão atmosférica, o que criou uma força muito intensa, empurrando o ar da região de maior pressão para dar a de menor pressão. O gradiente de pressão está muito intenso, diz o especialista. Esse deslocamento do ar resultou justamente nesses ventos de até 120 km por hora ontem. E como o choque da frente fria com o calor das cidades foi muito intenso e uma curta distância, o movimento formou rajadas. É justamente a velocidade com que a pressão muda de um lugar para outro. O El Niño está provocando tudo isso. Falamos aqui, já vimos alertando, vou dizer novamente, reiterar novamente. Preparem para o pior e não menospreze a capacidade do ser humano a prever o que pode acontecer. Você vê que o tal do El Niño tá preocupando tanto o nosso país, o que muita gente não acredita até o momento, deve acreditar nesse tal do El Niño, que o próprio governo federal, o Lula, está, através da sua equipe, se preparando para esse fenômeno El Niño que já chegou no Brasil. Ele já instalou no Brasil, ele está chegando no nosso continente. Ele está provocando tudo isso. Tragédia por fortes ventos e chuvas numa região e na outra seca. Infelizmente, é a pura verdade e devemos nos prepararmos para o pior. Se não acontecer, tomara que não aconteça, está tudo já nos conformes, como dizia nosso saudoso mestre Beto. Johnny.
0: Beleza, valeu, Luciano Lopes. Vamos seguindo aí, vende mais informações.
1: Vamos lá, informação aqui, onde uma mulher é encontrada morta após se afogar em açude em Cansanção. Na cidade de Cansanção, não é o Cansanção, que é um povoado aqui de Piritiba, onde é num bairro, né? Foi identificada uma senhora com o nome de Eliana de Jesus Cruz, 36 anos, moradora da fazenda Laje do José, zona rural de Cansanção. A mulher que morreu vítima de afogamento na manhã de ontem, no açude Pingo d'Água, localizado na região do Caldeirão Pingo d'Água, que é um povoado, também na zona rural do município. De acordo com as primeiras informações, uma guarnição da Polícia Militar foi acionada e se deslocou até o local para averiguar a ocorrência. Quando os policiais chegaram no açude, a vítima já havia sido encontrada sem vida. Segundo o relato de um homem que estava nesse açude, ele disse o seguinte: ele percebeu o momento em que a Eliana se afogava e tentou socorrê-la, porém não houve tempo hábil para salvá-la. Segundo o relato, informações preliminares dizem que ela tinha problemas psiquiátricos e estava dentro do açude. E olha, quem tem problemas psiquiátricos, é muito perigoso você ficar na beira da água. Você se sente mal e aí, ó, desce para o fundo. Então tá aí, as pessoas têm que evitar muitas vezes esses locais. E eu tava olhando, viu? Esse açude aí de Pingo d'Água não tem nada. Rapaz, é um açude enorme. Essa região lá do município de Cansanção. E no campo da política, mais uma pesquisa divulgada hoje. A disputa entre Lula e Flávio Bolsonaro no segundo turno, segundo nova pesquisa. Saiu hoje, tá quentinha, viu? Uma nova pesquisa divulgada hoje, dia 30, apresenta os percentuais de intenção de votos na possível disputa do segundo turno entre Lula do PT e Flávio do PL pela presidência da República. O levantamento feito pelo Poder Data, vinculado ao site Poder 360 em parceria com o aplicativo AIA, testou ainda o nome de Lula contra outros possíveis adversários. Vamos ver como é. Como ficou aqui. Segundo turno. Se a eleição fosse hoje, Lula do PT teria 46% dos votos e Flávio do PL 43%. Pela margem de erros, um empate técnico. Diferença de 3 pontos percentuais de Lula para o Flávio no segundo turno. Brancos e nulo, 9%, não souberam. O Nopinaro, 2%. No segundo cenário, Lula e Renan Santos. Lula do PT, 45%, e Renan Santos da Missão, que é um partido, né? 37%. Branco, nulo, 15%. Quer dizer, olha o branco e nulo aí com esse cara, esse tal de Renan Santos, viu? Não sabe, 4%. Ou seja, dá 19% aí, ó. 19% que não querem nem saber desse tal de Renan Santos, viu? Agora, se for Lula do PT e Romeu Zema, ex-governador de Minas Gerais, que ele é partido novo, vamos lá, Lula do PT, 44% no segundo turno. Romeu Zema, do novo, 42%. Ou seja, a diferença de 2 pontos percentuais, empate técnico também. Branco e nulo, 10%. Alto, inclusive, não sabe, 3%. E o último cenário aqui, ó. Lula do PT, 44%, contra Ronaldo Caiado, ex-governador do Goiás, PSD, 43%. Ou seja, também um empate técnico. Branco e nulo, 10%, não souberam, 3%. Analisando aqui, Lula tem empate técnico com Flávio, com Zema e com Ronaldo Caiado. E ele leva vantagem só com Renan Santos, que é do partido Missão. Ou seja, a política em todos os setores vai ser disputada pau a pau. Vai ser disputada ali voto a voto. Então, ó, vai ser parada aí, viu? Agora, falando ainda no campo da política que envolve justiça, o ministro André Mendonça diz que está bastante preocupado, o ministro do Supremo Tribunal Federal. Ele, que é relator da farra do INSS, ele está desconfiado de que a Polícia Federal está fazendo corpo mole na investigação sobre a suposta participação do filho de Lula, conhecido Lulinha, no escândalo. A suspeita é de que o filho do presidente da República seria sócio oculto do careca do INSS que está preso. O ministro

0: ação dele mesmo. É. O bicho tá pegando, viu? Na época da eleição, isso tem muita influência, viu? Engavetamento envolvendo pelo menos 5 veículos deixa trânsito lento na BR-116 Norte. Foi um caos, viu? Próximo ao entroncamento de Lamarão e Serrinha. Um acidente do tipo engavetamento envolvendo pelo menos 5 veículos foi registrado no final da manhã de hoje, logo após o entroncamento de Lamarão no sentido Serrinha. Por volta das 11 horas e 30 minutos, foi feita uma filmagem onde mostra uma longa fila de veículos e o trânsito operando de forma bastante lenta no trecho. É possível identificar o envolvimento de caminhões e veículos de passeio que ocupam parcialmente a pista, disse um condutor de outro caminhão. No momento dessas gravações, de acordo com as imagens, ainda não haviam chegado ao local equipes de resgate e também da guarnição da PRF. As circunstâncias que provocaram o engavetamento ainda são desconhecidas. Também não há confirmação sobre a existência de feridos. Então tá aí, ó, engavetamento que aconteceu ontem na BR-116 Norte, entre Lamarão sentido Serrinha. Lamentável, né? Porque muita gente aí foi prejudicado, pode perder até... aqui não está dizendo que perdeu vida. E em nossa região aqui em Várzea da Roça, a Polícia Civil, por meio da Delegacia Territorial daquele município, Várzea da Roça, com apoio da Delegacia Territorial de Mairi, do delegado titular da Delegacia Territorial de Capim Grosso, olha as equipes que foram formadas, viu? E de equipes da Polícia Militar de Várzea da Roça e Mairi, realizou na manhã de ontem a prisão em flagrante de uma pessoa, um adulto de 53 anos. Foi preservado o nome dele aqui, viu? Botaram só as iniciais. A.L.C. Pelos crimes de cárcere privado e lesão corporal praticado contra uma senhora de 73 anos, contexto de violência doméstica. A ação teve início após informações repassadas por populares, que relataram a presença de um casal circulando por bares da cidade, sendo que a mulher idosa apresentava visíveis sinais de agressão no rosto e no pescoço. Ah, pai, o cara tá me levando ela e ela... não dá pra entender, viu? Quer dizer que ela apanhou e ainda ficava ele levando ela pra tudo que era lugar dos bares, é? A partir das diligências investigativas realizadas, os policiais identificaram os envolvidos e constataram a existência de dois registros anteriores da ocorrência contra o suspeito na Delegacia Territorial de Capim Grosso. Então esse cara já veio, ó, de Capim Grosso já praticando esse ato, né? Ambos por lesão corporal no contexto de violência doméstica, tendo a mesma idosa como vítima. Que falta de respeito, 73 anos, um cara de 53, delegado titular de Capim Grosso, representou ainda durante a noite pela concessão de medidas protetivas de urgência. No interior do aposento, a vítima apresentava diversos hematomas visíveis pelo rosto, pescoço e outras partes do corpo. Contudo, relatou que seus documentos pessoais, cartões bancários e aparelho celular estavam em poder desse crápula. É, a gente chama de crápula mesmo. Rapaz, ele tomou tudo dessa senhora. Ainda batia nela. O cara desse tem que ficar preso muitos e muitos anos, viu? 73 anos, ela apanhando, o cara tomou tudo dela, cartão, celular, tudo. E ainda ficava com ela de bar em bar, ela com a cara toda quebrada. A polícia chegou, prendeu ele. Tá aí, parabéns à polícia de Mairi, que vaza... Várzea da Roça e Capim Grosso por esse trabalho, viu? Johnny?
1: É, rapaz, situação complicada. Eu tava vendo aí essa reportagem, né, deste indivíduo que foi preso em flagrante por cárcere privado e agressão contra a idosa lá em Várzea da Roça. Deus é mais. Vamos seguindo. O homem acusado de matar ex-companheira a facadas na Bahia é condenado a mais de 20 anos de prisão. Tem feito aí pra aprender, viu, rapaz? Se essa moda pega, eu vou te contar, viu? Um bocado aí vai pensar. Um homem acusado de

0: Tá aí, ex-companheira Cláudia dos Santos Conceição, de 34 anos, foi condenado aí a 23 anos de prisão em Ipiaú, no sul da Bahia. O crime ocorreu em 2025, ou seja, no ano passado, no distrito aí de Córregos de Pedra. De acordo com a Polícia Civil, Luciano Jesus Santos Reis foi considerado culpado pela morte de Cláudia. Aí a casa dele caiu. E segundo as investigações, ele matou a vítima a facadas por não aceitar o fim do relacionamento. Ah, um cabeça fraca. Vamos seguindo. Alô, Osmar, um abraço, meu grande Osmar. Olha, vamos alinhar com o Maí pra gente comer a cantora, viu? Grande Osmar, um abraço também. Sua esposa, sua senhora, ligados aí no nosso programa do meio-dia. E o ex-secretário de Saúde foi morto a facadas dentro de apartamento em Salvador. O ex-secretário municipal de Saúde de Planaltino e assessor parlamentar Lohan Prazeres Conceição, de 36 anos, foi morto a facadas na noite de ontem, dentro do apartamento onde morava, em Salvador, no bairro Estiepe, em Salvador. Polícia Civil investiga o caso e apura aí se o crime foi cometido aí durante um roubo. É a violência na nossa capital baiana. Senhor, hoje eu deixei você dando uma carguinha aí, rapaz. O gogó tá meio baqueado, vai gritar menino não é brinquedo não, viu? E aí a gente sente um pouco os reflexos aí. Mas devagarzinho a gente vai seguindo o fluxo. Ah, eu não vou nem falar nesse assunto. Eu vi um vídeo nas redes sociais da mãe daquele Davi Brito, ou família atrapalhada, viu? E esse camarada aí, depois que saiu do tal do BBB, aí mostrou realmente quem era de fato. É uma ladainha, né? Pelo amor de Deus, querendo lacrar, como diz Edson Gomes, véio, tanta coisa aí.
1: E envolve a irmã e.
0: Ah, disse que com a mãe é na rede social, casou, você me avisar, blá blá blá. Tudo pra ganhar like, rapaz. Ah, brincadeira, viu? Vamos lá, tem mais o que, hein?
1: E um pai é flagrado dando socos no próprio filho cadeirante. Beleza, é, velho. O cara já é de cadeirante.
0: É um bicho.
1: É, imagem de segurança registraram o momento que um homem desferiu socos contra o próprio filho, que é cadeirante. Tem um vídeo, viu? Isso aconteceu na madrugada de ontem, em um condomínio localizado no bairro do Bessa, João Pessoa, na Paraíba. A agressão aconteceu por volta de 1 hora da manhã em uma área de uso comum do residencial. Segundo informações, a repercussão do vídeo nas redes sociais fez com que o suspeito se apresentasse voluntariamente à central de polícia civil no bairro do Geisel. Durante a tarde, relatos encaminhados à corporação apontam que o homem teria histórico de conflitos no condomínio, incluindo ameaças, comportamento intimidatório, há relatos que ainda andaria armado, viu? Apesar de ter sido ouvido pelas autoridades, o homem foi liberado. É, a vítima não havia formalizado denúncia contra o pai e não havia registro de boletim de ocorrência sobre a agressão. Mas tem o vídeo, mas ele foi ouvido e mandaram embora. Mas conforme relatos, ele já tem confusão, né, nesse condomínio, viu? Ali, ele disse que não anda armado. E aí? Uma hora o bicho pega, né? E abamou a torcida organizada, uma torcida organizada do Bahia, e a Turi se envolve em briga causando pânico em bairro de Salvador. Não é essa abamou, vou dizer, viu? Uma confusão entre integrantes da abamou e homens trajados com roupas da torcida uniformizada do Os Imbatíveis. Se não me engano, essa torcida organizada dos Imbatíveis é do Vitória. Parece que é. As maiores organizadas do Bahia e Vitória, é isso mesmo. Aconteceu na noite de ontem. Quer dizer, um time estava jogando num local, num outro estado, outro jogando aqui. Aí a torcida se encontram e o pau come. Aí depois ainda tem muitos que não, tem que... Quando tiver o Bavi, tem que ser torcida mista. Vai, coloca a torcida mista pra tu ver o que vai acontecer na saída do estádio. Coloca! Vai! Ministério Público! Libera! Sem liberar, acontece essas confusão. Em vídeos que circularam nas redes sociais, é possível ver diversos homens trocando socos na confusão e jogando pedaço de madeira, metal, pedra um ao outro. A situação provocou pânico e correria por parte de populares comerciantes na região. A Polícia Militar da Bahia afirmou que foi acionada para atender a ocorrência e apreendeu um grupo de suspeitos que carregava bomba caseira, ó pra isso, rapaz, arsenal, bomba caseira, faca, soqueira, barra de ferro e madeira. Eles iam pra guerra, era? Não era pra assistir jogo.
0: Torcidas, né? A guerra das torcidas.
1: Não era pra assistir jogo. Que coisa, viu? E foram presos 7 adultos e apreendido 2 adolescentes nessa confusão. É. Como eu digo, libera pra tu ver o que vai acontecer. Ministério
0: Público quebra, né, meu?
1: A torcida dos dois.
0: Beleza, vamos encerrar. São 3:09, falar de esporte. Aí, seu Genivaldo.
1: Ontem teve polêmica.
2: Alô, bancada top da Rádio Amanhã FM, Genivaldo Marcena passando por
0: pastor.
2: Aqui. Alô, Johnny. Genivaldo Marcena, alô, Birô. Repete, Birô, repete, miau, né?
1: Lembrou de ontem. Você, né?
0: Esse negócio
2: eu
0: rendeu.
2: Pra você, negão. Eu posso dizer assim que eu sou um preto também, né?
0: Um abraço.
2: E lhe dizer que Deus... Não é abençoe você sempre dessa forma, uma pessoa de coração imenso, não é isso? Uma pessoa que traz conhecimento para muitos e para todos. Aquele abraço, sou seu fã também, viu?
0: Obrigado, meu lindo.
2: Da Rádio Diamantina, quando você estava lá embaixo.
0: Verdade.
2: Que eu conheci você nos campos de futebol e hoje eu posso dizer, nossa amizade é eterna. Aquele abraço.
0: Obrigado, meu irmão, que Deus te abençoe, viu? Beto é uma figura, viu? São 13:10 em Piritiba, viu, Vera Martins? Você viu aí, miau, esse negócio do miau rendeu, viu? Rapaz, agora, esse negócio do miau só não rendeu mais.
1: Teve gente que eu cheguei em casa ontem, tava procurando, que negócio de miau
0: eu
1: é esse?
0: Eu sabia, tinha certeza que ia dar B.O. pra você. Pra mim não dá B.O. não, que eu sou louco pra embaixo, pra mim não dá B.O. não.
1: Aí eu procurei, ih, vem cá, e é nada demais?
0: Eu não sou gatinho, não? Falava logo assim, eu sou feio, é? Não sou gatinho, não?
1: Eita.
0: Ah, brincadeira. Esse negócio do gato aí. Esse negócio do gato só não rendeu mais do que uma postagem que eu fiz hoje. Eu achei um vídeo bacana aqui, rapaz. De vez em quando eu gosto de postar. Eu postei um vídeo aqui, até interessante. Olha, pensa no bafafá. Ah, vê, mas toda hora eu pergunto. E aí, tá apaixonado? E aí, olha qual foi? Hoje eu quero entrar na minha semana, rapaz. Hoje você vai procurar o que fazer. Brincadeira. Agora, filho, eu acho um negócio interessante. Aqui nós temos uma cultura muito louca. Por exemplo, se você conhece alguém, de repente você tá em um ambiente conversando com alguém, principalmente se tratando de homem e mulher, viu, Biro? Aí você cria um ciclo de amizade, você tá ali conversando e tal, aí já começa o rumorinho, é? Eu te vi em tal lugar com fulano ou com fulana. É, tu tá pegando fulano, tu tá pegando fulana, pelo amor de Deus.
1: Viu,
0: mano? É, povo velho que gosta de um fuxico, viu? Ah, velho, mas procurar o que fazer, rapaz. Brincadeira, deixa o povo viver. Tá vendo aí, velho Martins? 13:11, vamos falar de esporte. Você viu aí, Bob, velho Bob. Para falar de esporte, já que você disse que tem polêmica, vamos de polêmica, né, Vera Martins? André, tá ligado? Um abraço para você, André. Valeu, valeu. Vamos seguindo o fluxo. Chega pra loja, rapaz. Soneca, velho Soneca. Ô, Soneca, eu vou jogar aquela televisão fora. Não presta mais, não, viu? Eu vou montar e entregar. Você quer deixar lá de lembrança?
1: Ainda? Não consertou?
0: Lá já foi. 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Quem trabalha, Deus ajuda. Roubaram a Soneca. O irmão roubou a Soneca. O irmão vendeu uma TV a Soneca, que no mínimo foi consertado umas 30 vezes.
1: Já estava condenada a enterro.
0: Roubaram a Soneca. Rapaz, LED ruim, tela com problema.
1: Olha que com problema. Logo.
0: Olha a Soneca aqui, papai. Entra logo de uma nova. Ah, vamos trabalhar. Alô, Bobão, bora lá cuidar na aposta aí, viu, que você perdeu. 1.000 conto, já passei no bar do cara e avisei. Fala, Luciano, bora trabalhar, vai falar de esporte aí, rapaz. O que foi que aconteceu? Passaram a mão no Vitória, foi?
1: Foi, mas antes eu falo aqui da Sul-Americana, onde ontem É, o Cienciano goleou o Lanús da Argentina por 4-0 e passando para outra fase, o Cienciano, para as oitavas de finais. O Bragantino foi outro brasileiro que se classificou ontem, venceu o Sport Cristal por 1-0 em casa. Golzinho chorado, coisa e tal. Agora, eu estava assistindo, eu assisti esse, o lance do gol do Bragantino. Se aquele cara não estava impedido, já vi que não tem impedimento mais não. Parece que a Sul-Americana... É, a Sul-Americana não tá tendo o automático, o semiautomático, né? É, aí fica difícil. Agora o gol foi duvidoso, viu? Vasco da Gama 1, Independente Medellín 0. Vasco da Gama também passou para a próxima fase. Vários brasileiros, né? Já foram lá. O Santos, o Bragantino, o Vasco da Gama... Hoje tem Grêmio e Bolívar às 19 horas. É mais um. O Grêmio tem que vencer. Ele perdeu a partida anterior, né? E o Caracas joga contra o Santa Fé hoje às 21h30 pela Sul-Americana. A Série B do Campeonato Brasileiro. Ontem tivemos. Não tivemos jogos ontem. Aí jogos agora só. A partir de sexta-feira, a partir de amanhã, mas na Série A teve jogo e teve muita polêmica. Ontem, Internacional 1, Flamengo também 1. Detalhe, viu? O Flamengo teve, se eu não me engano, foi 71% de posse de bola. Acho que foi isso. Mas não conseguiu vencer, tomou um golzinho já no apagar das luzes, o Flamengo. Mas teve posse de bola o tempo todo, praticamente. Em cima do Internacional. Mas não conseguiu vencer. O Mirassol, depois da vitória em cima do Remo 2-1, o Mirassol saiu da zona de rebaixamento. Que desde o início do Campeonato Brasileiro que estava lá dentro. Deu um pulo, viu? O Mirassol saiu da zona de rebaixamento. Mas está encostado ali, mas de qualquer jeito já respirou. O Fluminense empatou com o Bahia em 0-0. E os outros jogos foi adiado. Inclusive, jogos esses que foi adiado. Alguns jogos por causa da Sul-Americana. Mas o Corinthians joga hoje às 19h30 contra o Atlético Paranaense. E às 21h30 hoje o Coritiba joga contra o Cruzeiro. Mas eu deixei para falar o resultado de Vitória 0, Palmeiras 4 em casa. Pelo tudo que aconteceu ontem. Eu vi nas redes sociais, gente, torcedor do Vitória, esculhambando com isso, com aquilo, falando coisas e mais coisa. Sabe qual foi o único erro do Vitória, ou do Vitória não, do árbitro, o único erro dele, que pode ter influenciado também nesse resultado, foi ele não ter expulsado o jogador Maurício, acho que é Maurício, se eu não me engano, inclusive autor do primeiro gol. Ele acertou a cotovelada sim, no cara. O cara botou sangue pelo nariz. Ele acertou sim a cotovelada. Ah, sem querer, querendo, não existe no futebol hoje. Acertou, é rua. Pra mim, o erro do árbitro foi esse. Ele deu cartão amarelo e o VAR não chamou pra rever. Não sei se era pro VAR chamar ou não. Não sei as regras. As regras do VAR todo dia muda. Mas pra mim o erro do árbitro foi isso. Agora nas duas expulsões do jogador do Vitória, o árbitro acertou também. O primeiro expulsão, o jogador do Vitória fez uma falta besta, suspendendo o pé em cima do atacante do Palmeiras. Pegou no joelho do cara. Ali não é lugar dele fazer, dar um carrinho daquele jeito. Com o pé suspenso. O árbitro nem falta marcou. O erro do árbitro também, nem falta marcou. Mas o VAR chamou. Ele, quando verificou, falta para cartão vermelho. Ele expulsou acertadamente o jogador do Vitória. Aí um abestalhado, que para mim é abestalhado, jogador do Vitória, faz uma palhaçada daquela. O jogador do Vitória, outro jogador do Vitória, faz uma palhaçada daquela. Sai fazendo um gesto com as duas mãos que tava tendo roubo, que o árbitro é ladrão. Ô animal, tu tem que ver que ali tem câmeras de todo, tudo que é posição. Na hora, Na hora o Premier, o canal Premier tava mostrando. Olha o que fulano tá fazendo aqui, ó. Olha o que ele tava fazendo. Não existe, pô. Pera, mano, ele prejudicou. Ele prejudicou. Foi o Luan Cândido. O Luan Cândido, um tal de Luan Cândido. Kaká já tinha sido expulso, jogador do Vitória. Ele faz fazendo o gesto que tava tendo roubo com as mãos. O VAR chamou. O Bato foi lá, o Bato olhou quando viu, já foi direto. Ele, inclusive, ele tava todo quietinho lá no banco de reserva, em pé, conversando com o treinador do Vitória, querendo se despistar, tomando água. O Bato chegou aqui, ó, vermelho pra você, rua. E ele saiu fazendo gesto, outro tipo de gesto, batendo palma, viu? Batendo palma. Com insinuação, copou o ar. Vai tomar um gancho daqueles. Vai tomar um gancho daqueles. O tal de Luan Cândido. Ele colaborou sim agora para que o Vitória tomasse 4-0. Ou foi pouco. Foi pouco. Foi pouco. Porque a Vitória era para ter tomado uma cacetada mesmo. Lembra daquele 7-8-0 lá que o Flamengo deu? O Vitória era para ter tomado daquele jeito. Por causa. Porque você jogar com um jogador a menos é uma coisa. Jogar com dois aí já é duas coisas. Aí já é demais. É. Jogador fazer gesto com a mão que o árbitro tá roubando. Câmeras ali em tudo que é posição. Merece, tem que tomar uma punição severa da diretoria do Bahia. Ou do Bahia, desculpa aí, do Vitória, o tal de Luan Cândido. Foi expulso aos 40 minutos. É isso aí. Por hoje é só. Amanhã tem mais, viu? Amanhã tem mais. Rapaz, eu acho que aquele rapazinho tá chegando aí, viu? Me falou aí, mandou aí uma sopa aí que disse que amanhã vem aqui no programa, viu? Aquele rapazinho.
3: Quem?
1: Aquele rapazinho que tá em Salvador morando lá.
3: Tá em Salvador não, tá aqui, rapaz.
1: É, diz que talvez amanhã eu venha aqui.
3: Ó, oh, talvez não. Confirme, porque se você vier e nem aqui eu venho, pai. Já aproveito pra descansar.
1: É aniversário do filho dele hoje, né?
3: Ele tá aí, rapaz.
1: Acho que é aniversário
3: do Benício. Aniversário do Benício. Que bom que ele vem amanhã. Que notícia maravilhosa.
1: Mas, ele assim, eu vou ver aqui.
3: Não vem não.
1: Gripado, eu falei, fica por lá. Se tiver gripado, fica por lá. Não vem não.
3: Não, não vem pra cá. Bichado não. Deus é mais. Bichado não. Vai lá pra cá de Ivan. Vai lá pra cá de Ivan Cedrais. Vem pra cá não.
1: Valeu, obrigado. Obrigado, John. Obrigado a todos os nossos ouvintes. E até amanhã.
3: Valeu, valeu, valeu, Biro. Até daqui a pouco no Show da Tarde. E confirma aí, viu, jogador, se tu vem. Porque amanhã nem aqui eu apareço. Amanhã é folga de Johnny.

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1: 1:21.
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1: 1:23.
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1: 1:25.
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4: Beleza, vamos nessa, vamos com o nosso show da tarde, né? Calor da cidade, simpatia, calor hoje, né? O sol esquentou muito hoje aqui em Piritiba. 28 graus é a previsão da máxima aqui em Piritiba hoje. Mas vamos seguindo, são 15 horas mais 10 minutos para você que tá ligado aí na nossa programação. Muito obrigado pela companhia, tá? Muito obrigado pela audiência maravilhosa. Show da tarde aqui na sua Imoré FM, onde você curte as melhores canções. Música, interação, participação do ouvinte e informação para você. 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Valeu, valeu. Bom demais. A voz tá mangueada, né, rapaz? Ai, meu Deus do céu. Cadê aqui? Valeu, Celita. Obrigado, viu? Boa tarde pra ti. Vamos de música boa. Léo Foguete aqui no nosso da tarde. Cadê Léo Foguete? Menina Avelã, né? Vamos lá de Léo Foguete.

Sucesso bacana, música boa aqui no Show da Tarde. Alok, Melim, somos, né? 15 horas, são 15 horas mais 19 minutos. Um abraço, é a Roseli, ligada na nossa programação. Valeu, valeu, Celita, lá em Jequitimairi. Jerusa também ligada na programação da 96. 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Viu, Vera Martins? 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Vamos seguindo, música boa, tem mais sucesso pra gente curtir aqui no nosso Show da Tarde. Gente, hoje eu vou me limitar em falar, tô com a garganta um pouco irritada e até perceptível, né? E o timbre da minha voz não tá o de todos os dias, o habitual. Vamos dar uma descansada aqui no gogó, daqui a pouquinho tem o nosso relax e a gente dá carga, tá bom? Mas vamos trabalhar, porque quem trabalha Deus ajuda. Vamos mais uma na versão remix ao seu Valença. Anunciação. Ó, cadê aqui? Deixa eu ver, minha amiga Roseli. Um abraço pra ti, viu? Ótima tarde, bom trabalho. Obrigado pela audiência. Sei não, vou passar aí pra ele ver. Minha conta de energia, sei não, viu, mulher? Tá vindo o cara aí, viu, Raia? De get nada. Um abraço pra você.

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1: 3 horas e 30 minutos.
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1: 3:31.

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5: 6h34.
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Então, vamos nessa, né? Ah, música boa, Long Walker. Get it. Aqui no nosso show da tarde. Alô, você do carro, boa tarde. Obrigado pelo carinho e atenção. Na estrada aí, tá? Deus não comande pra embaixo. Fazer uma seleção gostosa aqui. Aumenta o volume aí, tá, dona Roseli? Daqui a pouquinho tem música boa aqui pra gente relaxar no nosso relax.

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2: 4 e 1.
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5: 4 e 3.
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Pô, demais, música boa, bacana aqui no nosso Relax. Erasmo Carlos e Marisa Monte. Mais uma multidão, meu nome de sucesso, valeu, bacana. Agora são 16 horas, mais 18 minutos. 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Valeu, Aninha. Boa tarde pra você. Obrigado pela companhia. E aí, minha amiga Roseli, tá gostando da programação hoje? Top demais, né? Vamos curtir música boa. Mais um na multidão. Erasmo Carlos e Marisa Monte. Valeu, Celita. Forte abraço.

0: 4:28. 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

Bom demais, música boa. Relembrando aqui com Yahoo, agora são 16 horas, mais 44 minutos. Obrigado, Aninha. Que foi, Aninha? Nossa, quando eu peguei o celular pra ti dar boa tarde, você falou boa tarde, tá vendo aí? Transmissão de pensamento. Tava lendo meus pensamentos, né? Aninha falando aqui, ó. Essa transmissão de pensamento bacana, viu, Aninha? Muito obrigado. Sempre na sintonia aí, lá em Baixa Grande, né? Tô em Baixa Grande, curtindo nossa programação. Baixa Grande é a capital do mundo. Valeu, valeu, Abel, tá ligado também. Grande Abel, deixa eu ver aqui, Abel. Se fica melhor pra você, passar o número do Vadinho. Vou te passar, viu, Abel? Me lembra amanhã, meio-dia, aqui no programa que eu te mando, tá? O contato dele. Valeu, gente, fechando aqui o nosso relax de hoje. Quero agradecer a cada um de vocês pelo carinho, pela audiência. Amanhã eu volto com a permissão de Deus. Um segredo e um amor. Essa música é linda demais. Fechando aqui com Sandy. Valeu, Celita, um abraço. Um abraço a todos. 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Amanhã, sexta-feira, né? Com a permissão de Deus, estaremos juntos. Amanhã a gente dá uma carga aqui, tá?

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1: 4h58.
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1: 4h59.

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1: 5 e 1.
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1: 5 e 3.
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1: 5 e 4.

Obrigado. Gostaria de cantar para todos vocês uma canção muito especial que vem sendo ao longo de todo esse tempo a minha identidade e a de vocês também, pessoas interessadas no amor, na paz.

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1: Muito bem, galera, né? Olha, 5h29, hein? Boa tarde, obrigado pelo carinho da companhia, né? Vamos levando pra você muita música legal a partir de agora. Boa tarde de Peritiba, daqui a pouquinho o Top Brega, hein? Andrew Jones, Outlaws. Alô, galera de Baixa Grande, aquele abraço, pessoal de Mairi. Alô, galera de Miguel Comon, 5h29.

Muito bem, tá aí pra você, Saudade com ele, Bruno Mars e a bela Talk to the Moon, foi tema de novela, né? Eita, nós, pensa as músicas que a gente tocou pra caramba aqui na rádio, hein? Valeu! Boa tarde, obrigado pelo carinho da companhia, 5h42, hein? Daqui a pouquinho, top brega. Tá aí, a gente só lembra do meu favo de mel, né? 5h42, daqui a pouquinho, top brega.

Muito bem, bonita a música, mas está muito baixa, né? 5:51. Roxette, Fading Like a Flower. Daqui a pouquinho é o Top Brega, hein?

0: Muito bem, tá aí Saudade com Double e a Bella, The Captain of Her Heart, o capitão do seu coração. Que romântico.
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2: Oi, Vicente.

0: Pessoal das populares, rapaz, nova, velha, né? A galera da mistura de baixo e de cima, né, Juninho Play, o pessoal do Cansanção, a galera do bairro Moré, aquele abraço, obrigado pelo carinho da companhia, né, meu povo, todo mundo ligadinho com a gente, eita nós! Né não, galera? É, Pedrinho de Ovo também tá ligado. Alô, Geltão do Cídio Machixe, tá ligado, meu amigo Jailton, homem, né? Fera! Eita, manda alô aí pra neném, rapaz. Tô fazendo aniversariando hoje, hein? Manda alô pra seu Hermes, que não perde seu programa. Muito bem, parabéns pra você. Tati lá em Capim Grosso, tá ligadinha, né, Tati? É, rapaz!
1: Parabéns, parabéns, parabéns.
0: Muito bem, vai que tá aniversariando. Olha, 6:02, boa noite, galera lá de Itapira. Boa noite pra você de Vaza do Poço, Vaza da Roça. Alô, Nivaldo, lá no Alto Capim, rapaz, o palmeirense tá ligado. Aí fica dando risada, né, rapaz? Passaram a perna no Vitória, rapaz, o Palmeiras não vai não, viu, rapaz? Eita, Raimundo da Carreira, tudo rindo à tua, hein, rapaz? Eita, olha... 6:02, em nome de quem? 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Viu, Ivo Muliquinho, a galera de Baixa Grande, Grilo. Alô, dona Xandinha, ela ligou. Ai, dona Xandinha, o povo lá do Novo Horizonte, né? Eita, nós. 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
0: Muito bem, eu sei que é você. Olha, rapaz, dona Xandinha apareceu, tá vendo? Daiane, dona Vera, cadê o povo aí, dona Xandinha? Breve eu vou aí, dona Xandinha. Que esse final de semana eu vou sair, tem festa lá na minha terra, né? Em Jacobina, e eu tô colado. Na outra semana tem festa de novo. Ave Maria, haja dinheiro. Oh, rapaz, olha, eu fui pra uma festa numa cidade, né? Agora tem mais, fui pra Macaju, passei 3 dias lá, rapaz. Ê, negócio bom, rapaz. Ah, mas eu tô com saudade, viu, dona Xandinha? Não lhe vi por lá, viu? É, a água dura da peste. E a morena, morena dos meus sonhos. Aquela nora que mãe não que mãe queria, não. É gatinha, né? Cheirosa. Ô, perfume gostoso. Eu já falei com ela pra dizer que perfume é esse. Ela não quer dizer, não, Xandinha, pra eu comprar, pra ficar cheirando aqui, lembrando, né?
3: Boa noite, Gilson. Já liguei o rádio, tô ouvindo você falar, meu gato.
0: Eita, nós. Rapaz, falando nisso, passou a menina ali do colégio e eu todo gatinho assim. A menina, oi, boa noite, gatinho. Chega, eu fiquei todo fofo, ó. Ah, rapaz. Cuidado. Olha, Gilson, toca aquela música aí, rapaz, que música. Oxe, eu vou tocar Assombração? E acha aí, tem essa música Assombração? Assombração é encontrar a vovó Bizuí. com aquele chapéu do seu Madruga dela. Só tá atrás de sabonete agora. Me ligou atrás de presente. Rapaz, e o meu presente de aniversário? Ela nem fala. É, pensa uma velhinha cocó. Ave Maria, rapaz. Olha, 6:06, bora! Não é não, Pedrinho de Ovo? Daqui a pouco eu vou tocar a música, viu, Pedrinho de Ovo? Olha, Edilmar lá do povoado de Riachuelo. Alô, galera de Miguel Comum. Legal, não perde meu programa e o povo das almas, né, Genilson? É. A galera da Serra Branca tá ligada!

primeiro motivo, tu é boa, e é outro boi, e outro boi retardo aí, ó. Bota pra nós.

todos os corações apaixonados de Capim Grosso. Mas tem uma coisa, viu? Quem ama de verdade não divide seu amor.

0: Muito bem, pois é, Jerusa, haja dinheiro pra tanta festa, né, filho? Nós estamos colados, né? Não, legal, lá em Miguel Comum, legal, tá ligado, Dona Antônia, Léo de Bitu, manda um alusão também pro pessoal lá da Serra Branca, que eu não conheço, quero conhecer. A galera do Machixe, Mocinha do Bar, tá ligado, né, Mocinha do Bar, deixa o ar ligado, Mocinha do Bar, Clama Brito, tá ligado, o povo das almas, Celso Navalny, DLN, Zé Boquinha, Pisca Pisca, Dona Enem, Denaria de Mol, Genilson, Dona Dari, Carina, Eduardo, eita, Dona Dalva, Neira, Diginaldo Valtir, Dona Neisa, Dona Laíde, o povo tá ligado, obrigado pelo carinho da companhia. Pois é, meu amigo, haja festa, haja real, viu, Jerusa? Ah, rapaz, eu tenho que ir pra Recobinha, né? Já mandei ajeitar a casa lá, dar uma limpada. Vai que apareça alguma amiga. Vixe, eu falo abaixo que a pessoa tá ouvindo aí. E pega, né? Alô, da Creuza lá no Carrasco, manda alusão pra Roseli. É, e eu também quero ir no Angico, né? Aquele lá comeu um tucunaré. Mas aí, no dia que eu for no tucunaré, eu vou convidar uma amiga. É. Bicho, eu falo abaixo. É a Vera que fica me atrapalhando. Vai com a pessoa. Mas, rapaz, a morena quando eu sei, Vera. Pensa uma sujeita bonita. Ave Maria. Ah, Jesus. Ou dinheiro bem. Ou três dias de festa que eu gastei. Gastei os olhos da cara, viu? Mas pensa no dinheiro bem gasto. Que a gente passa o dia feliz. Né, filha? É. Você gasta dinheiro com uma amiguinha. Ou a felicidade do homem, filho. Você fica só alegre. Passei 15 dias de alegria, desestressado, feliz. Ave Maria, coisa boa é mulher. Se Deus fez coisa melhor do que a mulher, eu desconheço. Dá dor de cabeça, dá trabalho, mas nós tá colado, né, mulher? Ô Zé, fala nisso, cadê o Caçoar que anda amarrado na bicicleta? Já levou as camisas de Risalva e a de Celita? Celita nem liga mais pra gente não falar nas camisas. Já levou, Zé, as camisas do Caçoar?
1: Tipo, que Caçoar, pô? É o
0: Caçoar. Aquele Caçoar amarrado na bicicleta?
1: Que
0: Caçoar? É, Clama Brito disse que é um Caçoar. E Dona Denaí disse que é um Caçoar, Zé, amarrado na bicicleta aí, Dúdio.
2: Não é Caçoar, não.
0: É sim. Oh, eu não vou ter mais, Zé. Se Risalva olhou o Caçoar, disse que o Caçoar cabe as camisas dela, que tá do Brasil, e que ela perdeu, coitada, aí Celita, pra você levar pra feira pra vender.
2: Só tem grande diferença disso aí. Hã? De ser teimoso.
0: Não, um Caçoar, Zé.
2: Um Caçoar, Dudu.
0: Não, aí é um Caçoar, Zé, não tem pra onde correr.
2: Caçoar, tem grande diferença.
0: É um Caçoar, não tem diferença nenhuma, é um Caçoar mesmo.
2: Não é não, rapaz.
0: Último tem mais, eu vou teimar com o povo agora, o povo dizendo que é Caçoar, Tati olhou lá de Capim Grosso, Tati olhou a foto na bicicleta, que a Tati me disse, viu, isso é um Caçoar mesmo, amarrado na bicicleta dele.
2: Caixa de prata.
0: Não.
2: Mas
0: ele é
2: teimoso.
0: E eu vou, não, se Tati lá de Cabengoso que é teimoso, tá dizendo que é um Caçoar. Dona Beta lá do cantinho, mas eu não disse que é um Caçoar. Clama, Brito, isso é um Caçoar sim.
2: Tu é cabeça de reggae, velho.
0: Eu não, é o povo. É um Caçoar, Zé. Aí.
2: Um caixote aí.
0: Não, o velho Matinho do Barrigão disse que é um Caçoar.
2: Não é Caçoar não, burro.
0: Aí eu não, doido é ele. Rapaz, se é um Caçoar mesmo, eu vou ficar temando com o povo. Roseli, que trabalha na Coelma, Maurinha lá do Tingui, que tá à luz de vela, coitada, sem luz. É, disse aí, Zé, que é um Caçoar.
2: Ele chamou isso aqui de Caçoar, ó, cara. É um caixote, doido.
0: Lá, ó, a veinha madruga. A veinha madruga. Ô, Vabizuinha, velho. Chegou agora do mato, é? Rapaz, uma onça ainda vai dar uma carreira nessa veia. Rapaz, escuta o que eu tô dizendo, viu? Falando.
3: Ô, Gilson Santana, vou lhe dizer. Ô, Gilson Santana, eu vou lhe falar. Tô aqui no município de Quixabeira, não nego meu natural. De noite você vai fazer o top bega, vai botar pra arrombar.
0: Aê, a Lussandra também tá ligada, rapaz. Cadê? Bora de música? Chega, né? Vou botar só o áudio de Juninho Play, que Juninho Play é meu ouvinte especial, viu? É o quê? Idemar do Riachuelo tá ligado. Bora, Juninho Play.
4: Zé, eu vou comprar duas camisas do Brasil e vou botar no Caçoar pra tu vender, viu? Pra tu vender pra mim.
0: Pronto. Não. Pronto, Juninho. Vai botar no Caçoar junto, exatamente. É pra vender tudo, é. Esse Juninho Play não perde tempo. Bora, vou tocar o quê agora? Vou tocar esse negócio da assombração. Bora! 6h22. Paulo de Tarso já ligou o rádio, mas Donadinha, deixa o ar ligado. Daqui a pouquinho tem o gato, viu? É, que ele adora o negócio do gato. O gato diamante, lá da Lagoa da Onça. Assombração feia da luta, viu? Mô!
5: Paixãozinha! 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
1: Eita, lasqueira, 6h34, bora adiantar o serviço, meu filho, senão o bicho pega, né? É, cadê a gurizada? Eita, cadê Juninho Play? De novo, Juninho Play, vai fazer o quê? Quer o quê?
2: Zé, José, eu vou comprar duas camisas do Brasil e vou botar no caçapa pra tu vender, viu? Pra tu vender pra mim. Não demora muito, não.
1: Tá vendo, Zé? Até Juninho Play quer botar as camisas no caçoar, tá vendo?
3: Aí não é caçoar, não.
1: É caçoar, Zé. Se Juninho Play falou que é um caçoar, é um caçoar.
3: De caçoar, ó, cara. Tem um caixote doido.
1: 6h34, hein? A Guilhermar tá ligado também, Juninho Play. Cadê? Tem um menino, tem uma menininha aqui. Cadê? Ah, vai ser menino no enjoo de pelo Little Baby, não, é? Rapaz!
4: Olha só, meu nome é da Santa Maria. O Deus tá fazendo. Coloca aí a música de Little Baby.
1: Rapaz, de novo, já toquei ontem. Eu toco Little Baby amanhã. Amanhã é sexta de tocar Little Baby. O velho Lili também, que o velho Lili, coitadinho. Né, Roseli? Tá velhinho e aí voltou a ser criança, rapaz. Eita! Alô, Bia, alô, Dona Creuza, lá na Baixa Vente. Chama da louca, eu estou na correria. O velho Matheus do Barrigão, Dona Ivonice, lá, e Gringo, Toia, Carlos, velho. É, Purga, Bin Laden, a galera da Aladeira Vermelha. A gente todo dia pra me lembrar que eu ando com a cabeça. Né, meu filho? Ah, rapaz. Cadê? Ah, deixa eu ver aqui que tem um barbeiro, tem uma barbearia lá nas populares, rapaz. Barbeiro a domicílio nas populares, Leônidas. Você tá ligado no meu programa, viu? Galera das populares, véia e a nova. Boa noite, meu povo. 6h35, cadê a meninada? Tá na hora da meninada cantar. A cantora Jade lá, né, Jade? Jade, eu vou fazer um CD pra vender. O lucro é meu, viu, Jade? Não vai querer nada, não. O Jade é do jeito que essa vida. Ah, quero minha parte do CD. Ah, paz. Bora!
4: Disse o Santana, bota a música do Jacaré da Lagoa.
1: Lorena aí, ó.
5: Boa noite, Disse Santana, sou Jade.
1: A cantora.
5: Coloca a música do Jacaré da Lagoa.
1: Canta pra nós, vá!
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1: Juninho Play, a Guilhermar tá ligado, tá vendo? O Jacaré para a Lagoa. Paulo de Tarso disse que quer chorar. Roselisa Coelho disse que quer chorar. Vera disse que quer chorar. O povo tudo querendo chorar, rapaz. Dona Xaninha disse, eu quero chorar. Diz, o povo quando quer chorar, pede pra Zé cantar. Vá, Zé, canta um pouquinho. Só um pouquinho, viu? O povo lá das lajes também se acaba chorando. O pessoal do Angico, Mário Treme Treme. A galera do Umbuzeiro. O povo da Lagoa do Milho, né, Arlan? Clarice. O povo tudo fica chorando. Bora!
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0: solteiro também.
1: Eu sou solteiro também, né? É, boa noite, Santana. Gostaria de mandar um alusão pra sua família Itabira Montar, hein? Thaisa da Fazenda de Luna. Eu acho chique o nome dessa fazenda, né? De Luna. Marileuza botou aqui preto. É o que? Preto? Não sei o que é preto, mas botou preto. Né, Guilherme? Tá ligado. Bora de música, bora de música. Esse é um programa que vai virar um programa de jornalismo. Só conversa, rapaz. Tu é doido, hein? Eu vou tocar o que agora? Podia tocar outra de galego dos teclados, né, velho? É dois dias comendo água. Somos dois em um só coração. Ailton Vargas, vamos ver aqui, vamos ver se essa música é boa. Mocinha do Bar, que é fã dele, né, Mocinha do Bar? É, Mocinha do Bar. Povo do machixe lá com tolo, era um Ailton Vargas da gota lá, rapaz. Pena malandro também gosta, é, né, não é? E o velho Matias do Barrigão, gosta dessa também, não gosta dessa, Matias do Barrigão? É, ele adora. 6h38.

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1: Eita, no Ailton Vargas. Vixe, rapaz, 6h42, acabou o programa. Deus é mais, né? Rapaz, pra mim, a Terra, com esse desequilíbrio todo, né? Que vem acontecendo aí, acabando as matas, acabando tudo, poluindo tudo. A gente já não tem mais a camada de ozônio, né? Já acabou. Você toma sol, quando era menino tomava sol, que chega em casa preto, vermelho, as costas lascando. Era amanhã, chega a arrancar a pele. E não tinha negócio de câncer de pele, porque tinha proteção, né? Hoje não tem mais, meu amigo, acabou. Hoje tá, o negócio tá ficando sério. E pra mim a Terra tá rodando mais rápido. É fim do mundo. Olha, o povo falava quando era menino, e muita coisa a gente vem vendo agora, né? Eu nem acreditava mesmo, mas o povo falava, eu ficava no medo da desgrama, velho. Fim do mundo. O povo falava, olha, a primeira vez que o mundo acabou, você acabou de água. E o povo falava, né? E fala que a segunda vez que a Terra vai se acabar é de fogo. E pra mim vai ser alguma coisa referente ao Sol. Imaginem aí, se a Terra estiver rodando, que ela tem um equilíbrio. É, a natureza, foi, Deus fez tudo com equilíbrio ali, ó, e a gente quebrou esse equilíbrio, né? Se os cientistas sabem, claro, eles não vão dizer, né? Imagine o fim do mundo, aí já vai querer fazer o que não fez, né? Pra aproveitar os poucos momentos que tem. Rapaz, pois é, vovó Bizuí, como é esse negócio, vovó Bizuí? Cadê? Bora, fala!
2: Boa noite, Gício. Cheguei agora da linha, tá vendo? Peguei. Falou que vai arrumar a casa, que arrumou a mulher agora.
1: É minha casa, já começa, a vovó Bizuí é ninja, viu, velho? Ó, Bizuí, eu chamei uma pra... Vou ver se ela quer ser meu favo de mel. Ela tá meio acesa, você não quer ser meu favo de mel, não? Ah, cara, que eu namorei lá, só foi na namorico de festa. Aí eu vou ver se arruma um favo de mel. Eu vou chamar, se eu casar com a mulher, eu vou chamar de favo de mel, meu favo de mel. Eu disse, era, você não quer ser meu favo de mel, não? Vovó Bizuí. Sim, vovó Bizuí, continue. Continue essa lerinha aí que eu tô noivo. E eu doido pra empurrar uma aliança no dedo, viu? Rapaz, olha, você... Eu nunca vi. Os caras que mais namoram são os caras casados, vovó Bizuí. Quando eu era casado, Ave Maria. Eita, nós. Parece passar a mel, vovó Bizuí. Quando o cara vai ficar solteiro, eu não gosto mais. Quando eu vou botar uma aliança no dedo essa semana, picar a aliança no dedo, uma aliançona. Eu já vou avisando, viu? Eu tô noivo. E aí, com a aliança no dedo, eu noivo, por favor, mulheres, não me procurem, eu sou um homem fiel, um homem da mulher só. Né? Quanto mais você é fiel, mais as bichas atentam. Sim, ó, Bizuinho, bora!
2: Boa noite, Gilson! Ah. Cheguei agora da linha, tá vendo?
1: Ah.
2: Cheguei!
1: Vixe!
2: Que arrumou a casa, que arrumou a mulher agora!
1: Ah.
2: Tá vendo? Passou
1: tá,
2: com um moleque,
1: isso.
2: Cuidado, viu?
1: Acabou
2: o dinheirinho que tinha.
1: Acabou, Robinho.
2: Deus abençoe, passa um alôzinho pra Nassa em Minas Gerais e passa a música pra ele, que assiste.
1: Sim.
2: Um beijo pros menininhos. Aí, tá com noiva. Ó, meus presentes, que eu tô esperando, senão tu arruma mulher e não me dá mais, viu?
1: Aí o presente eu vou dar pra minha mulher. Vou dar presente pra... Ô, Robinho, eu fiz meu aniversário. Tu me deu o quê? Como vem a cocô? Vovó Bizuí? Ave Maria, meu filho. Ela pega na sua mão com a mão fechada assim. Pensa uma venha cocô. Só vive chorando. Você chega na casa dela o tempo todo chorando. Ah, pai, ô venha. Né, Flor? Como é o nome da menina de Flor? Esqueça o nome dela, pai. É uma graça ela. Aí, quando a gente chega na casa de Vovó Bizuí, um dia eu cheguei lá, era meio-dia e 30. Vovó Bizuí tava. Eu olhei pelo canto da janela, tava Vovó Bizuí com um prato na mão. Quando eu bati na porta, Vovó Bizuí correu. Ufa, a panela guardou o prato. Ei, vovó Bizuí, mas ganhar presente é com ela mesmo. Deixa eu ver se eu acho um sabonete de R$1 pra lhe dar, é o jeito. Não é não? Olha, agora recado pra você que tá assistindo Dores da Costa, da Coluna. Faça que nem vovó Bizuí. Se ele foi pegar a lenha, não foi, vovó Bizuí? Deu uma dor nas costas, sarou com o quê? Com a super pomada nova mistura. Flor. Tá, cola super pomada nova mistura, a veinha ficou de boa. Olha, também nome de quem? Nome da Comercial Soares e Angico de Mairi. Preço baixo é lá todo dia. Ô, Toninho, me aguarde, viu? Vou aí breve, viu? Sobrou um licor, guarde aí. Eu quero ver se eu vou convidar um favo de mel. Ver se ela quer ir comigo lá. Ah, aliás, eu vou convidar para onde o favo de mel. Comer um tucunaré. É, lá nos Angicos. Ih, rapaz, tem festa essa semana. Na outra semana, de novo, outra cidade. Ave Maria. Vou ter que quebrar o cofre, viu? O porquinho que tá cheio de dinheiro, quebrar o porquinho para poder ir para as festas, porque senão não dá, não. Haja Pix e cartão de crédito. Ah, tem cartão, ele compra para 40 dias. Homem, não faz nem medo, viu, Bob Zuí? Olha, também nome de quem? Nome da Comercial Soares e Angico de Mairi. 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Bora de música. Zezinho Barros, achei a caneta azul, rapaz.

0: É, Frank Lopes, apaixonado da gota, né, meu filho? Eu acabo a comer água 3 dias aí, 3 dias comendo água. Rapaz, tu é doido. É igual a música de Galego dos Teclados, né, meu filho? É aquela música de arrombar. O cabo tiver largado, solteiro, a mulher largou, né, meu filho? É, terminou o romance. É, choro, Edivaldo tá ligado. É, meu Deus do céu, Edivaldo tá ligado, filho tá ligada. A galera de Itapira tá ligado, deixa eu ver aqui quem mais. Bora, jovem, fala!
1: Boa noite, Santana, aqui o Edilmar, aqui de Catrão de Goiás. Tamo ligadinho no seu programa Top Brega aí, de Curitiba. Mandar um alô pra minha mãe, Dei, em Palmeirinha, pra Ed Cleide, o Sidney, a Joseane, pra o Wick, a Bia, pra o Bico, pra o Ney lá no São Paulo também, lá no São Roque, o Adriano, pra o Bilo lá no França, minha filha Samires também, pra Edilene, Miguel Comon. Pra todos os ouvintes da MFM aí, beleza? Tamo ligadinho no Top Brega. Todos os dias.
0: Valeu! Olha, Zica também na viola tá ligado, Risalva tá ligado, não dá tempo mais botar áudio de ninguém. O programa já acabou. E agora não é coisa, é uma hora dessa, uma hora que Risalva mandar o áudio, vem chegar uma hora dessa, ela e Zica, ah, tem a dó, agora só amanhã. Não é não? É. Ei, Valbizuí, mas eu quero ver aquele áudio de Valbizuí de novo. Valbizuí descobriu meu segredo, foi o teu noivo, né, Valbizuí? Quer ver?
2: Boa noite, Gício. Cheguei agora da linha, tá vendo? Cheguei. Falando que vai arrumar a casa, que arrumou a mulher agora. Tá vendo? Passou 15 dias com uma mulher.
0: Foi.
2: Cuidado, viu?
0: 3 dias.
2: Acabou o dinheirinho que tinha.
0: Acabou, Robinzinho. Acabou. Tô liso. Vou ver se eu tomo um empréstimo na mão de Zica da viola. Que Zica disse que quase o dinheiro no mundo do. Aí, depois morre, a Alba vem atrás pra arrancar o dinheiro e eu arranco mesmo, vou lá, não tenho medo não. Diz que vem o Jack do Beição, diz que o beijo do Jack parece que ele tratou esteira, mas eu arranco o ouro. Rapaz, é, Zica, Risalva também tem a maneira de esconder dinheiro. Diz que cava, vó Bizuí. Vó Bizuí só não guarda dinheiro também, não. Cuidado, cuidado. Guardar, venha.
2: Deus abençoe, passa um alôzinho pra Nassa em Minas Gerais e passa a música pra ele, que assiste. Um beijo pros menininhos. Aí, tá com noiva. Olha meu presente, que eu tô esperando, senão tu arruma mulher e não me dá mais, viu?
0: É, meu favo de mel. Tchau! Daqui a pouquinho eu volto do Brasil. Volta mais de manhã, viu?

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1: 28. Hoje é Dia Mundial de Enfrentamento ao Tráfico de Pessoas.
2: Data chama a atenção para formas de aliciamento, perfis de vítimas e canais de denúncias.
1: Em entrevista, a ministra substituta dos Direitos Humanos e da Cidadania, Caroline Reis, explica como não se tornar uma vítima.
3: O mais importante é a pessoa verificar bem a proposta que está sendo

0: Um indicador divulgado todos os meses mostra o percentual de pessoas que estão sem trabalho, mas que seguem procurando uma vaga.
1: E é uma das principais referências para acompanhar o mercado de trabalho no Brasil.
2: A taxa de desocupação ficou em 5,4% no trimestre encerrado em junho de 2026, uma redução de 0,7 ponto percentual em relação ao trimestre de janeiro a março de 2026. Na comparação com o mesmo período do ano passado, a queda na taxa foi de 0,4 ponto percentual. O levantamento da Pesquisa Nacional por Amostra de Domicílios, PNAD Contínua, feita pelo IBGE, mostrou que no segundo trimestre deste ano eram quase 6 milhões de desocupados no país, 700 mil a menos que no primeiro trimestre. Queda no número de desocupados, aumento na quantidade de ocupados. São mais de 103 milhões de brasileiros com uma ocupação, um crescimento de 1% em relação ao trimestre anterior. Já o rendimento médio real dos trabalhadores ficou em R$ 3.738, um crescimento de 2,8% em relação ao mesmo período do ano passado. Luana Karen, para a Voz do Brasil.
0: Parte dos recursos das casas de apostas online, as bets, será destinada ao Fundo de Aparelhamento e Operacionalização das Atividades FIM da Polícia Federal.
1: Criado em 1997, o FUNAPOL se destina a financiar gastos com operações e aparelhamento da PF, como armas e veículos.
3: Agora é lei. Parte da arrecadação com as apostas de cota fixa, as conhecidas bets, vai reforçar o caixa da Polícia Federal. O dinheiro vai para o FUNAPOL, o Fundo para Aparelhamento e Operacionalização das Atividades FIM da PF. O fundo foi criado em 1997 para financiar a infraestrutura, os custos de operações e a modernização de equipamentos da Polícia Federal, como veículos e armas. A nova lei autoriza ainda a destinação de recursos do FUNAPOL para o custeio da saúde dos servidores da Polícia Federal. O texto da lei nasceu de uma medida provisória enviada pelo governo federal, que foi alterada e aprovada pelo Congresso Nacional. O repasse da arrecadação das bets vai ocorrer de forma gradual, 1% em 2026, 2% em 2027 e 3% a partir de 2028. Além disso, a lei autoriza o governo federal a repassar até R$ 200 milhões ao FUNAPOL ainda este ano, usando recursos livres do Tesouro Nacional. Além da fatia vinda das bets, o fundo conta com outros recursos para cobrir os seus custos globais. Transferências voluntárias de entes federativos ou de organismos internacionais e doações de pessoas físicas ou jurídicas, nacionais ou estrangeiras. Luciana Colares de Holanda, para a Voz do Brasil.
0: O Conselho Nacional de Política Energética aprovou novas regras para a comercialização do gás natural no Brasil.
1: Com isso, fica permitida a venda direta do gás natural pertencente à União por meio de leilões.
0: Os detalhes você vai ouvir agora na matéria de Márcia Fernandes.
4: Com as novas regras para a comercialização do gás natural no Brasil, fica permitido que a União leiloe o gás e, assim, outras empresas explorem, vendam e distribuam o produto. O gás extraído do pré-sal e que pertence à União poderá ser comercializado pela Empresa Brasileira de Administração de Petróleo e Gás Natural. Para isso, estão previstos dois leilões, um deles ainda para este ano, como apontou o ministro de Minas e Energia, Alexandre Silveira.
5: Vai sim, nos leilões de curto prazo, que são abertos, servir as térmicas do setor elétrico, e os leilões de longo prazo ficaram destinados à indústria de base nacional, que é a indústria da cerâmica, a indústria do vidro. Vai ser o primeiro e fundamental passo para que as nossas infraestruturas sejam melhor utilizadas a favor do Brasil.
4: O gás natural pode ser usado como fonte de energia em casas, comércio e indústrias. Com a mudança, ficará permitida a venda direta do gás natural da União ao mercado.

0: Estado, com prioridade à indústria de base, inclusive nos setores químico e siderúrgico. Reportagem Márcia Fernandes.
1: O que pode influenciar a próxima safra brasileira? Clima, custos de produção, mercado internacional e mudanças nos hábitos de consumo estão entre os fatores que entram no radar do setor.
2: Em Brasília, um encontro reuniu especialistas e representantes do agronegócio para discutir os cenários para a safra 2026-2027.
3: Antes da próxima safra chegar ao campo, uma série de variáveis já começa a ser observada. O comportamento do clima, a oferta de fertilizantes, as condições do mercado internacional e até o que o consumidor quer colocar no prato podem interferir nas decisões de quem produz. Em um cenário de mudanças no comércio global, especialistas também acompanham fatores que podem influenciar o fluxo internacional de alimentos. Um espaço fundamental para o agronegócio brasileiro, destaca o ministro da Agricultura e Pecuária, André de Paula.
4: Nós somos importantes do ponto de vista econômico. 38 milhões de brasileiros trabalham com o agro, mas nós temos um papel de enorme relevância do ponto de vista social também.
3: O Outlook Agro Brasil reúne em Brasília representantes do setor público, da iniciativa privada e especialistas para analisar diferentes cenários para o ciclo 2026-2027. A programação inclui debates sobre logística, abastecimento de insumos e gestão dos riscos climáticos. Também entram na discussão os fertilizantes, que têm impacto direto nos custos de produção, as transformações no consumo de alimentos e os desafios do cenário internacional para o setor, explica Laudemir Miller, presidente da Apex Brasil.
5: O aumento de tarifa não ajuda na previsibilidade, inclusive aumentam a incerteza. E o Brasil se coloca justamente no caminho diferente. O Brasil se coloca como um parceiro estável, como um parceiro que negocia.
3: No fim, a discussão volta para quem está no campo. Representantes de setores como proteínas animais, carnes, óleos vegetais, algodão, etanol de milho, cafés especiais e frutas apresentam as expectativas para o comércio internacional. As análises também buscam apoiar o planejamento de produtores, cooperativas e empresas para a próxima safra. A representante do setor privado, Tânia Regina Zanella, diretora executiva da Organização das Cooperativas Brasileiras, defende que todos os segmentos precisam estar unidos na busca de soluções para os desafios do setor.
6: Mas os desafios não são só os de hoje. E sim, daqui a 5, 10 anos, como que a gente está pensando e preparando para esse futuro? Qual o norte de gestão de risco para o campo? Qual será a política de diversificação de mercados aí todos os nossos embaixadores que estão presentes, parceiros do setor produtivo agro aqui no nosso país, para garantir que tenhamos sempre, cada vez mais, as portas abertas.
3: Mais do que antecipar números, o evento propõe um exercício de entender o que o campo brasileiro pode encontrar pela frente e como o setor pode se preparar para diferentes cenários. Reportagem Pablo Mundim.
1: Após participar do encontro de agronegócio, o ministro do Desenvolvimento, Indústria, Comércio e Serviços, Márcio Elias Rosa, afirmou que o governo brasileiro vai tentar uma nova negociação com os Estados Unidos para diminuir a lista de produtos que foram sobretaxados.
2: Neste mês, os Estados Unidos aplicaram novas tarifas para produtos brasileiros que entram no mercado norte-americano. Essa lista atinge 23% dessas exportações.
7: O que nós vamos discutir a partir do mês de agosto, no momento em que for possível, né, é a ampliação da lista de exceções, a eventual redução de tarifas, a rediscussão do mérito, a discussão muito improvável, mas a rediscussão do mérito, e o Brasil, como volto a dizer, está aberto para negociação.
1: De acordo com o Ministério do Desenvolvimento, Indústria, Comércio e Serviços, cerca de 52,7% das exportações brasileiras para os Estados Unidos não estão alcançadas pelas sobretaxas.
2: Nessa categoria estão, por exemplo, café, carnes, ferro fundido, aeronaves, suco de laranja, frutas, vários produtos químicos e a maior parte das exportações de celulose.
1: Hoje é Dia Nacional e Internacional de Combate ao Tráfico de Seres Humanos. Um crime que envolve falsas ofertas de emprego, promessas de estudo no exterior e oportunidades divulgadas nas redes sociais que podem esconder situações de exploração.
2: Em 2025, o protocolo operativo padrão de atendimento às vítimas brasileiras de tráfico internacional de pessoas do Ministério da Justiça e Segurança Pública identificou 84 vítimas brasileiras.
1: Mas esse é um crime em que há subnotificação, o que indica que o número pode ser muito maior.
2: Mais da metade das pessoas identificadas no ano passado tinham sido levadas ao Camboja, na Ásia, para serem exploradas em centros de golpes virtuais.
1: Esse é um tipo mais recente de destino do tráfico de pessoas. Mas existe também o tráfico para outros tipos de trabalhos forçados, exploração sexual, adoção ilegal de crianças, entre outras modalidades.
2: Os dados sobre raça e cor mostram que pessoas pretas e pardas constituem a maioria das vítimas nas bases que coletam essas informações.
1: Homens costumam ser mais traficados para trabalhos análogos à escravidão e mulheres para exploração sexual.
2: Mais cedo, nós conversamos com a ministra substituta do Ministério dos Direitos Humanos e da Cidadania, Caroline Reis, sobre esse tipo de crime, como denunciar e que precauções podem ser tomadas. Acompanhe.
8: Olá, ministra, seja muito bem-vinda à Voz do Brasil para a gente falar desse tema que é tão sensível, né? Que é o tráfico de pessoas. Eu queria que a senhora começasse falando para a gente quais são as formas mais comuns de tráfico. Para quais finalidades o tráfico de seres humanos é mais comumente utilizado? É trabalho, prostituição? Quais são os tipos mais comuns?
9: Bom, os tipos mais comuns são para exploração sexual, né, em geral, de mulheres e meninas, também para exploração de trabalho. Então, muitas pessoas são tiradas dos seus locais para ter esse trabalho forçado, sem garantia de dignidade e de direitos, né, trabalhistas nesses locais em que eles são forçados aí. E também para fazer outras questões relacionadas a coisas forçadas, né, nesses outros países.
1: Ministra, é muito comum que as vítimas sejam atraídas por um sonho, né? Promessas de conhecer o mundo, de ter um emprego dos sonhos, de receber valores muito vultosos, né? Quais são os sinais de que algo pode estar errado na proposta?
9: Geralmente, propostas que são muito atrativas e que tenham assim, vantagens muito grandes, sem grandes retornos, elas devem ser tratadas como um risco. Então, as pessoas devem verificar altos pagamentos, poucos direitos que são providos, retornos que sejam muito altos, parte dessas promessas de outras pessoas. Isso indica riscos de tráfico de pessoas.
8: Bom, ministra, a gente conversou mais cedo com a Cíntia Meirelles, que é presidente no Brasil da organização não governamental Êxodos, que é uma organização especializada em tráfico de pessoas. E ela falou sobre a importância das pessoas denunciarem quando elas desconfiarem. Vamos ouvir e aí depois eu sigo com a nossa conversa.
10: Na dúvida, a família tem que denunciar, ainda que não consiga fazer com que a pessoa que está iludida, acredite, denuncie. O segundo ponto é trazer a razão e a lógica. Então, por exemplo, se alguém recebe uma proposta de trabalho e essa empresa está pagando esse passaporte, pergunte se a empresa tem um documento oficial, um contrato assinado. Ao mesmo tempo que essas pessoas são aliciadas pela internet, elas podem utilizar a mesma internet para fazer uma verificação simples, se essa pessoa existe, se existe um contato dessa empresa, se existe um site dessa empresa, se essa empresa aplicou um visto de trabalho, porque assim, outro detalhe, ninguém sai do Brasil para ir trabalhar em outro país sem ter um visto de trabalho em seu passaporte. E sempre canais de denúncia, é muito importante denunciar.
8: Ministra, quais são os canais de denúncia, então, que ela menciona aí, né? Quais são os canais de denúncia disponíveis no Brasil? E para brasileiros que possam estar nessa situação fora do país também, como eles podem procurar ajuda?
9: O principal canal de denúncia é o Disque 100. O Disque 100 ele é coordenado aqui pela nossa Ouvidoria Nacional dos Direitos Humanos, mas o canal do Disque 100 ele pode ser acessado por várias formas, tanto ligação como WhatsApp e também pela internet. Então, a pessoa em qualquer lugar do mundo, ela pode acessar o Disque 100. Esse serviço, ele funciona todos os dias da semana e também 24 horas por dia.
1: Existem outras dicas de autoproteção também para quem está indo viver uma experiência de trabalho no exterior, por exemplo, compartilhar o roteiro de viagem com a família, manter cópia de documentos, alguma coisa assim?
9: Sim, o mais importante é a pessoa verificar bem a proposta que está sendo oferecida, desconfiar de propostas que são com muitos benefícios e poucas exigências, né, em troca, e a pessoa deve manter contato perene, né, constante com a sua família, falando sobre o roteiro da viagem, falando sobre as formas e por onde ela esteja passando, e jamais dar documentos para que fique aos cuidados de um terceiro.
2: E aí, lembrando também que a pessoa pode deixar cópias também dos seus documentos pessoais aqui no Brasil com a sua família, né? Para tentar também ter aí um pouco mais de garantia, né?
9: Isso mesmo. Isso é muito importante. As pessoas que estão aqui no Brasil, familiares, amigos, é muito importante que eles estejam sabendo sobre a viagem, sobre os passos dessa pessoa e também mantenham documentação, mesmo que seja cópia, aqui no país.
2: Agora, ministra, mesmo já estando em situação de exploração, pode demorar para que a pessoa identifique que tem, que está numa situação grave, assim, né? Às vezes, ela tem uma dívida, promessas de ganhos futuros, expectativa de que a situação ali ruim é temporária e vai melhorar depois. Tudo isso pode deixar a pessoa um pouco confusa, né? O que que ajuda a identificar que se trata de uma situação de tráfico de seres humanos e de exploração?
9: Quando você tem a sua dignidade ali violada, em geral você não consegue sair, ter liberdade para sair, né, do seu local de trabalho. Em geral você é maltratado, as pessoas te tratam mal, podem, né, eventualmente te tratar com termos pejorativos. Qualquer indicação de maus tratos e de cerceamento da sua liberdade de ir e vir é um indicativo de que você está sendo submetido a tráfico de pessoas.
1: A gente está falando até agora de pessoas que são levadas daqui para o exterior e são exploradas lá. Mas existem também redes de tráfico de pessoas que trazem estrangeiros para o Brasil? Quais são as mais comuns e como é que o brasileiro pode desconfiar desse tipo de situação, ministra?
9: Sim, existem também tráfico de pessoas, infelizmente, que acontecem aqui em território brasileiro. Em geral, são pessoas estrangeiras que estão em situação de vulnerabilidade, não tem ali muita informação, tem uma dificuldade com a língua também, de acesso a serviços. Então, essas pessoas têm que buscar ajuda dos órgãos responsáveis. A gente tem aqui a nossa Política Nacional de Enfrentamento ao Tráfico de Pessoas, coordenada pelo Ministério da Justiça, mas em coordenação com vários órgãos do governo federal. Temos também que divulgar, né, os canais de denúncias existentes. E aqui no Disque 100, a gente também tem a opção de atendimento em outras línguas para facilitar o atendimento de migrantes que não falam português. E essas pessoas, principalmente, devem buscar informações e acessar os órgãos que são responsáveis por combater esse tipo de ilícito.
2: Lembrando que o Disque 100, né, a senhora mencionou, ele pode ser feito por ligação telefônica, pela internet. Quando a pessoa vai ligar, é só discar o número 100 de qualquer telefone?
9: Isso, é só discar o número 100 de qualquer telefone ou acessar um número no WhatsApp ou também acessar a internet, coloca Disque 100 que vai aparecer o local que ele pode fazer a denúncia via internet também.
1: Nós conversamos com a ministra substituta dos Direitos Humanos e da Cidadania, Caroline Reis. Muito obrigado, ministra, por sua entrevista aqui à Voz do Brasil.
9: Eu que agradeço. Obrigada.
2: Quem está esperando por uma perícia médica do INSS deve ficar atento.
1: Uma iniciativa da Perícia Médica Federal está antecipando o atendimento em agências de 14 estados.
2: Os detalhes na reportagem de Pedro Sardinha.
11: Atenção, segurados do INSS em todo o país. A Perícia Médica Federal está antecipando atendimentos em 37 agências espalhadas pelo Brasil. A ação contempla municípios de 14 estados: Alagoas, Bahia, Ceará, Goiás, Maranhão, Minas Gerais, Mato Grosso, Pará, Paraíba, Pernambuco, Piauí, Rio Grande do Norte, Rondônia e Tocantins. Quem explica como você pode garantir a sua vaga mais cedo é o diretor do Departamento da Perícia Médica Federal, Álvaro Fagundes.
12: O cidadão, sabendo que vai haver mutirão na sua cidade, ele pode ligar na Central 135 e solicitar a antecipação da sua perícia, assim como acessar o aplicativo Meu INSS. Além disso, a própria administração provê essa antecipação em muitos casos, naqueles casos que estão com longa espera, e avisa o requerente da nova data. Então, ele tem que ficar atento nas mensagens que eventualmente receba por mensagem de aplicativo ou por SMS.
11: Fique de olho no seu celular e lembre-se, mudar a sua perícia para uma agência mais rápida não altera o local onde você vai receber o pagamento do seu benefício. Não perca tempo. Acesse hoje mesmo o aplicativo Meu INSS ou ligue para o telefone 135. Reportagem Pedro Sardinha.
1: Guardar documentos é também preservar a história e a identidade de um povo.
2: Para incentivar iniciativas que cuidam desse patrimônio, está aberto um edital de apoio a projetos voltados à conservação e ao acesso de acervos documentais em todo o país.
13: Parte da memória do país está guardada em arquivos públicos, privados e comunitários. Nesses locais é feita a conservação, organização e digitalização dos acervos. Um trabalho que pode ser financiado pelo edital Brasil Arquivos. A iniciativa vai destinar R$1.400.000 a 20 projetos. Cada um receberá R$70.000. O edital é uma parceria entre o programa ProMemórias, do Instituto Galo da Manhã, e o Arquivo Nacional. Podem participar projetos de preservação, organização, tratamento técnico, digitalização e difusão de acervos documentais. Um dos critérios do edital é regionalizar a seleção. Metade das vagas será distribuída entre as 5 regiões do país, com pelo menos 2 projetos de cada uma. A outra metade será preenchida pela classificação geral, independentemente da região. Nos dois casos, será respeitada a ordem de classificação. As inscrições são gratuitas e podem ser realizadas até o dia 2 de agosto. Acesse o edital e o formulário de inscrição pelo endereço promemórias.org.br. Reportagem Uriel Ricardo.
1: Está aberta até amanhã a indicação de vagas dos programas de pós-graduação do Brasil que desejam participar do Programa de Desenvolvimento Acadêmico Indígena.
2: A chamada prevê a concessão de até 300 bolsas, sendo 200 de mestrado e 100 de doutorado, para candidatos pertencentes a povos indígenas reconhecidos no território nacional.
1: As instituições interessadas devem informar o número de vagas que pretendem ofertar. A relação de habilitados será divulgada até 13 de agosto.
2: Saiba mais em gov.br/mec.
1: E essas foram as notícias do Governo Federal.
2: Uma realização da Secretaria de Comunicação Social da Presidência da República.
1: Com produção da empresa Brasil de Comunicação.
2: Fique agora com as notícias do Poder Judiciário e do Congresso Nacional. Boa noite.
1: Boa noite e até amanhã.
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16: STF determina que a União apresente novas informações sobre os recursos destinados à Comissão de Valores Mobiliários. Para o STJ, valor de indenização por dano moral decorrente da morte de uma pessoa não deve ser definido apenas pelo parentesco. E Semana Nacional do Sistema Eletrônico de Votação acontece de 3 a 9 de agosto. Boa noite, eu sou Marcela Luiza. O ministro Flávio Dino, do Supremo Tribunal Federal, determinou que a União apresente novas informações sobre os recursos destinados à Comissão de Valores Mobiliários, a CVM. Pablo Lemos.
17: O ministro negou o pedido do Partido Novo para obrigar o governo a reservar, desde já, uma verba mínima para a autarquia no orçamento de 2027. Apesar disso, Flávio Dino reafirmou que os recursos arrecadados com a taxa de fiscalização do mercado de capitais devem ser destinados à CVM, conforme determinação do Supremo. Na decisão, o ministro determinou que o governo informe a previsão de arrecadação da taxa em 2027, quanto pretende destinar à comissão no orçamento e qual o custo necessário para manter as atividades de fiscalização da autarquia. Flávio Dino destacou ainda que o fortalecimento da CVM é importante para combater fraudes e crimes financeiros envolvendo o mercado de capitais.
16: STJ entende que valor de indenização por dano moral no caso de morte deve considerar convivência e dependência emocional ou econômica entre vítima e familiares que pedem a reparação. Fátima Uchoa.
18: Para a quarta turma, é preciso considerar também a convivência efetiva e se havia dependência emocional ou econômica entre a vítima e os familiares que pedem a reparação moral. O julgamento tratou da indenização a familiares de uma criança de um ano que morreu no desastre causado pelo rompimento da barragem da mina Córrego do Feijão em Brumadinho, Minas Gerais, em 2019. O colegiado manteve o direito de avós e tios, mas por considerar o valor desproporcional, o reduziu para R$ 150 mil reais a cada avô e para 25 mil a cada tio. Segundo a relatora ministra Isabel Galotti, os critérios buscam evitar ampliação excessiva do número de beneficiários e fixação de condenações desproporcionais.
16: Vem aí a primeira semana nacional do sistema eletrônico de votação, de 3 a 9 de agosto. E os tribunais regionais eleitorais de todo o país já se preparam para o evento. Rimac Souto.
19: Na região sul, por exemplo, vão ter demonstrações sobre o funcionamento e a segurança da urna eletrônica, atividades educativas com estudantes, exposições, votações simuladas, sessão plenária externa e ações de enfrentamento à desinformação. O TRE do Paraná vai promover 137 ações em todo o estado. O de Santa Catarina vai apresentar os procedimentos de preparação da urna eletrônica, as etapas da votação e os mecanismos de segurança e auditoria, entre outras atividades. O TRE do Rio Grande do Sul vai começar a programação com uma demonstração da parte interna da urna eletrônica no plenário do tribunal. Para mais informações sobre a Semana Nacional do Sistema Eletrônico de Votação, é só acessar o site tse.jus.br.
16: Justiça do Trabalho considera que nem sempre é preciso avaliar perícia médica para julgar comportamento de profissional demitido por justa causa. Rossini Gomes.
20: Um bancário da Caixa foi demitido por assédio ao atender uma cliente. Anos antes, ele já havia sido alertado e suspenso pelo comportamento inadequado. Em defesa, alegou que sofria de alcoolismo e tentou apresentar uma perícia médica para provar que não tinha consciência dos atos. Mas a Justiça do Trabalho rejeitou, porque entende que as provas do processo foram suficientes para mostrar que o profissional tinha capacidade de entender o que fazia.
16: Justiça Federal determina que município de Viana, no Maranhão, encerre atividades de lixão clandestino em até 6 meses. A decisão atendeu a um pedido do MPF. Sabrine Menezes.
21: Além disso, a Justiça determinou a apresentação do Plano Municipal de Gestão Integrada de Resíduos Sólidos e de um projeto de aterro sanitário que deve ser regularizado no prazo de 3 meses. O objetivo da decisão é recuperar a área degradada e regularizar a gestão de resíduos sólidos produzidos no município. Em caso de descumprimento da ordem de desativação do lixão, será aplicada uma multa diária de R$ 5 mil.
16: 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Uma boa noite e até amanhã.
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14: Está no ar o Jornal do Senado.
22: Eu sou Paula Groba.
23: E eu sou Ricardo Nakaoka.
22: E estes são os destaques de hoje do Jornal do Senado, que começa agora.
23: Vítima de violência doméstica e mãe solo podem ter prioridade na reforma agrária.
22: Pix Pensão, nova lei cria transferência automática da pensão alimentícia.
23: Plataforma do Senado para sugestão de projetos registra recorde de participação.
0: Boa noite.
4: Boa noite.
0: O pagamento da pensão alimentícia vai ganhar um novo mecanismo para facilitar o cumprimento das decisões judiciais.
4: Sancionada pelo Executivo, a chamada Lei do Pix Pensão altera o Código de Processo Civil e autoriza a transferência automática do valor devido da conta bancária do devedor para a do beneficiário. A reportagem é de Yasmin Rodrigues.
5: Foi sancionada pelo Executivo a chamada Lei do Pix Pensão, que altera o Código de Processo Civil para permitir que o valor da pensão alimentícia seja debitado automaticamente da conta do devedor e transferido para a do beneficiário. A medida busca dar mais segurança às famílias que dependem desses recursos. A advogada especialista em Direito de Família, Aline Sacomano, explica como o mecanismo vai funcionar.
6: O chamado PIX pensão, porque que o mecanismo de pagamento automático da pensão alimentícia por meio do PIX, mas sempre mediante uma determinação judicial. A grande novidade é que em vez do pagador da pensão alimentícia realizar a transferência manual, sai automaticamente debitado da conta dele.
5: Caso não haja saldo suficiente na conta indicada, o sistema poderá tornar indisponíveis outros ativos financeiros do devedor, até alcançar o valor da dívida. Depois dos prazos previstos em lei, esses recursos poderão ser convertidos em penhora e transferidos ao credor. A proposta foi aprovada pelo Congresso Nacional e recebeu parecer favorável da relatora no Senado, a senadora Ana Paula Lobato, do PSB do Maranhão. Segundo ela, a iniciativa vai fortalecer a proteção de crianças e adolescentes que dependem da pensão alimentícia para custear despesas com vestuário, educação e alimentação, por exemplo.
24: A proposição merece acolhida porque enfrenta problema recorrente nas execuções de alimentos, a necessidade de sucessivas provocações judiciais diante de inadimplimentos mensais. Ao permitir a transferência automática da prestação alimentícia, o projeto confere maior efetividade à decisão judicial já proferida.
5: A lei do PIX Pensão vai entrar em vigor um ano após a publicação, em julho de 2027.
0: E mulheres vítimas de violência doméstica e mães que criam os filhos sozinhas podem ter prioridade na distribuição de terras da reforma agrária.
4: O projeto está pronto para ser votado pela Comissão de Agricultura. A reportagem é de Marcela Cunha.
25: A proposta altera a lei da reforma agrária para facilitar a titulação de terras em nome de mulheres trabalhadoras da agricultura familiar. Na distribuição dos lotes, terão prioridade as trabalhadoras rurais responsáveis sozinhas pela família e as vítimas de violência doméstica. Para a senadora Tereza Cristina, do Progressistas de Mato Grosso do Sul, a medida amplia a autonomia econômica das mulheres.
26: Isso dá segurança. Nós temos muito alcoolismo na área rural, né? E às vezes o marido vai embora e deixa a mulher com 4, 5 filhos para criar, quando não quer que ela saia do lote, nos assentamentos. Elas tendo a segurança do título de propriedade da sua terra, para poder buscar crédito e tendo assistência técnica, elas podem fazer a diferença.
25: As regras serão detalhadas em regulamento depois de consulta pública. O projeto também beneficia famílias rurais com pessoas com deficiência. Já aprovado pela Comissão de Direitos Humanos, o projeto tem parecer favorável do relator, senador Wellington Fagundes, do PL de Mato Grosso. E se passar pela Comissão de Agricultura, seguirá para a votação no plenário.
0: A pauta climática avançou no Senado no primeiro semestre.
4: Com a previsão de intensificação do fenômeno El Niño nos próximos meses, projetos voltados ao enfrentamento dos eventos climáticos extremos e a adaptação às mudanças do clima devem ganhar prioridade na retomada dos trabalhos legislativos. Os detalhes com o repórter César Mendes.
27: O El Niño é um fenômeno climático natural que causa o aquecimento das águas do Oceano Pacífico, alterando os ventos e a distribuição das chuvas em várias regiões do planeta, inclusive no Brasil. Este ano, o pico será entre outubro e dezembro, mas fortes ventanias, chuvas torrenciais e um tornado registrado nos últimos dias no país alertam que propostas de enfrentamento das mudanças do clima devem ter prioridade. É o caso do projeto aprovado na Comissão de Assuntos Econômicos e agora em análise na Comissão de Meio Ambiente, que cria o Programa Nacional do Metano Zero, do senador Fernando Dueire, do PSD de Pernambuco.
3: Esse projeto estimula tecnologias e a recuperação energética de resíduos.
27: Na Comissão de Meio Ambiente foram aprovadas a criação das políticas de fomento à agricultura regenerativa, do senador Sérgio Petecão, do PSD do Acre, e de desenvolvimento sustentável da pesca, de Alessandro Vieira, do MDB de Sergipe, além do mapa do Caminho Brasileiro da Transição Justa para a Economia de Baixo Carbono, do senador Beto Faro, do PT do Pará, agora em análise na Comissão de Constituição e Justiça.
22: E na retomada dos trabalhos legislativos, o Congresso Nacional terá como prioridade a análise de pelo menos 87 vetos presidenciais que trancam a pauta. Os dispositivos tratam de temas como saúde, educação, economia e segurança pública. Pela Constituição, um veto precisa ser apreciado em até 30 dias após o recebimento. Passado esse prazo, ele passa a impedir a votação de outras matérias em sessão conjunta de deputados e senadores. Para derrubar um veto presidencial, é necessária a maioria absoluta dos votos das duas casas. A última sessão do Congresso para análise de vetos foi realizada em maio.
23: Entre os vetos que aguardam votação, estão trechos do Estatuto do Pantanal e da Lei Geral do Esporte. Também está na pauta o veto integral ao projeto que flexibilizava regras para a contratação de jovens de 18 a 29 anos que nunca tiveram a carteira assinada.
22: A proposta reduzia a alíquota do FGTS e a contribuição previdenciária como incentivo para que empresas contratassem trabalhadores sem experiência. Ao vetar o projeto, o governo argumentou que a medida contrariava a Constituição e o interesse público. Autor da iniciativa, o senador Irajá, do PSD do Tocantins, afirma que a proposta representa uma alternativa para reduzir o número de jovens que não estudam nem trabalham.
7: Os adolescentes, os jovens, que tanto sonham e almejam ter uma profissão, ter a sua independência financeira, hoje não possuem nenhum tipo de perspectiva, porque o próprio mercado de trabalho justifica que esses jovens não têm experiência profissional. Ora, é um dilema. Se ele não tem oportunidade, como é que ele vai ter experiência?
23: Cada vez mais brasileiros têm usado a internet para participar das decisões do Senado. O balanço do primeiro semestre do site E-Cidadania aponta crescimento no uso da plataforma, que permite ao cidadão apresentar ideias para novas leis, manifestar opinião sobre projetos em análise e acompanhar audiências públicas e sabatinas.
22: Entre os assuntos que despertaram maior interesse da população estão propostas relacionadas à educação e sugestões sobre direitos e remuneração de militares. A reportagem é de Yasmin Rodrigues.
5: O programa E-Cidadania registrou mais de 8 mil ideias legislativas enviadas por cidadãos, que receberam mais de 500 mil apoios. Além disso, milhares de pessoas participaram de consultas públicas e de eventos interativos promovidos pelo Senado. Entre os assuntos que despertaram maior interesse da população, estiveram ideias relacionadas à educação e sobre direitos e remuneração de militares. Segundo o coordenador do programa E-Cidadania, Alisson Bruno, a quantidade de apoios registrados já se aproxima de todo o volume alcançado em 2025. Ele ainda destacou que qualquer cidadão pode participar das atividades do Senado, inclusive pessoas surdas ou quem não possui acesso à internet.
8: É importante informar que essa ferramenta é o espaço onde as pessoas participam enviando as suas ideias para virarem projetos de lei. É possível enviar as ideias pela internet, escrevendo as ideias, ou até mesmo gravando um vídeo em Libras e nos enviando o link desse vídeo. E aqueles que não têm acesso à internet podem ligar para o telefone 0800 do Senado.
5: As ferramentas do programa E-Cidadania seguem abertas durante todo o ano. Para participar das atividades, é só acessar o portal em senado.leg.br/e-cidadania ou ligar na ouvidoria do Senado em 0800 061 2211.
23: Com edição de Paula Groba e trabalhos técnicos de Eliseu Caires, o Jornal do Senado fica por aqui. Acompanhe agora as notícias da Câmara dos Deputados. Boa noite.
22: Boa noite e até amanhã.
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10: Avança na Câmara a instituição de auxílio financeiro para cuidador familiar.
11: Mulheres com medida protetiva terão benefício em programa habitacional.
10: Projeto reduz tributo para combustível produzido a partir do óleo de dendê.
1: Boa noite. A Câmara está examinando proposta que concede benefícios tributários para o combustível produzido a partir do óleo de dendê. A repórter Silvia Munhato traz mais informações sobre o projeto de lei.
2: A Comissão de Minas e Energia da Câmara aprovou o projeto que reduz a zero as alíquotas de PIS/PASEP e COFINS para o biodiesel fabricado a partir de dendê. O óleo de dendê é uma das principais matérias-primas para a produção de biocombustíveis na região norte. Segundo o relator, deputado Gabriel Mota, de Roraima, o dendê se destaca por sua alta produtividade, baixo custo de produção, oferta regular ao longo do ano, baixa exigência tecnológica na colheita e adaptação a solos pobres. O autor da proposta, deputado defensor Estélio Denner, também de Roraima, diz que o objetivo é aumentar a produção e o total de empregos.
12: Quem produz lá na ponta fica mais incentivado para produzir ainda mais o dendê. Então, a perspectiva é com esse nosso projeto, depois que entrar em vigor, depois da sanção presidencial, é que a gente tenha uma maior produção no óleo de dendê do Brasil e que a gente possa também fomentar a indústria de biodiesel.
2: A proposta que elimina a tributação de contribuições sociais sobre a produção de biodiesel a partir do dendê será analisada agora pelas comissões de Finanças e Tributação e de Constituição e Justiça. Da Rádio Câmara de Brasília, Silvia Munhato.
13: Justiça.
17: O projeto que permite ao juiz decretar divórcio de forma imediata, mesmo com disputa sobre bens, foi aprovado pela Câmara e seguiu para análise do Senado. Entenda a mudança com a repórter Sofia Peçanha.
18: A Câmara dos Deputados aprovou o projeto que permite ao juiz decretar o divórcio de forma imediata no início do processo judicial, mesmo que haja disputa por bens ou discordância de uma das partes. A proposta, aprovada pela Comissão de Constituição e Justiça, altera o Código de Processo Civil. Hoje, quando uma pessoa entra na Justiça pedindo a separação, o outro cônjuge precisa ser comunicado oficialmente antes da decisão do juiz. Pelo projeto, o magistrado poderá decretar o divórcio logo no início do processo. A outra parte será avisada oficialmente depois e poderá recorrer. Na prática, isso significa que o fim do casamento poderá ser reconhecido mais rapidamente pela justiça, enquanto outras questões do processo, como divisão de bens, pensão ou guarda de filhos, continuam sendo analisadas. Segundo a autora do projeto, a deputada Laura Carneiro, do PSD do Rio de Janeiro, a medida busca tornar mais rápida a dissolução do casamento e evitar conflitos prolongados entre os cônjuges.
19: Porque às vezes o casal continua sem se divorciar, impede que uma nova família seja constituída ou pior, vira uma grande chantagem entre cônjuges que não é saudável, especialmente para as crianças.
18: Segundo especialistas, a mudança acompanha entendimento já adotado pelo Superior Tribunal de Justiça, que admite a decretação do divórcio de forma antecipada em determinadas situações. A especialista em Direito Constitucional, Adriane Folt, explica que hoje a separação do matrimônio depende apenas da vontade de um dos cônjuges.
20: Podendo então o divórcio ser decretado de forma direta e imediata, sem a anuência da outra parte, sem a sua concordância.
18: O projeto que permite ao juiz decretar o divórcio de forma imediata no início do processo judicial segue para análise do Senado se não houver recurso para análise no plenário da Câmara. Da Rádio Câmara de Brasília, Sofia Peçanha.
13: Meio Ambiente.
1: Proposta impede punição de dono de imóvel rural com incêndio involuntário. O repórter José Carlos Oliveira nos conta como está a análise do projeto na Câmara.
28: As comissões de Agricultura e de Meio Ambiente da Câmara dos Deputados aprovaram um projeto de lei que isenta de sanção ou embargo o dono de imóvel rural que tenha ocorrido incêndio involuntário. A proposta do deputado Lúcio Moschini, do PL de Rondônia, altera a lei que criou a Política Nacional de Manejo Integrado do Fogo a fim de proteger o proprietário rural nos casos de queimada na vegetação nativa sem intenção nem negligência. Relator na Comissão de Meio Ambiente, o deputado Nilton Tato, do PT de São Paulo, explica a situação em que ocorrerá a isenção de punição ao proprietário rural.
29: Se um proprietário de uma área for atingido por um incêndio que começou numa área vizinha, a legislação pode ter uma interpretação hoje que coloca ele no mesmo grau de responsabilização. Então, o que o deputado Moschini fez, e por isso é meritório o projeto dele, é de deixar muito claro de que aquele proprietário vizinho que foi atingido por um incêndio que não tenha responsabilidade, não venha a ter esta responsabilidade.
28: Nilton Tato fez ajustes pontuais no texto.
29: E o que a gente fez foi deixar mais explícito para que isso não venha causar algum dano, algum prejuízo, porque não é justo que um proprietário assuma dano de um crime que tenha acontecido em outra área e não na dele.
28: Falta apenas a aprovação da Comissão de Constituição e Justiça para a proposta ser encaminhada diretamente para a análise do Senado, sem necessidade de votação no plenário da Câmara. Da Rádio Câmara de Brasília, José Carlos Oliveira.
0: Previdência.
17: Comissão aprova projeto que institui auxílio para cuidador familiar. A repórter Maria Neves tem os detalhes da proposta.
4: A Comissão de Defesa dos Direitos da Pessoa Idosa da Câmara aprovou o projeto do deputado Marcos Tavares, do PDT do Rio de Janeiro, que institui auxílio financeiro de R$ 600 para cuidadores não remunerados de pessoas idosas ou com deficiência. Pelo texto, terá direito ao benefício cuidadores da família que residam na mesma casa de quem recebe o cuidado. O cuidador familiar também não poderá ter trabalho formal remunerado que impeça o cuidado. Além disso, deve estar com os dados atualizados no Cadastro Único do Governo Federal, o CAD Único, e a renda mensal de cada integrante da família não pode ultrapassar um quarto do salário mínimo. Hoje, esse valor equivale a R$ 425. O relator, deputado Heriberto Medeiros, do PSB de Pernambuco, ressaltou que em 2024 entrou em vigor a Política Nacional de Cuidados prevista em lei. Segundo explica, a norma estabelece diretrizes para profissionalização e apoio a cuidadores, além de reconhecer o cuidado como dimensão fundamental da proteção social. No entanto, a legislação não prevê compensação financeira para situações em que familiares assumem a tarefa de cuidar de um parente de forma integral e permanente. Na opinião do deputado, a remuneração por esse trabalho vai melhorar, inclusive, o bem-estar de idosos e de pessoas com deficiência.
6: Projeto que irá beneficiar, dar atenção àquelas pessoas da família que cuidam dos seus familiares por necessidade. As pessoas idosas, pessoa com deficiência, que não tem condições de pagar a um cuidador, esse cuidador da família que está dando essa atenção irá ter o auxílio de R$ 600 para a sua sobrevivência, mas também para cuidar com atenção, com cuidado, com zelo que verdadeiramente merece a pessoa idosa e a pessoa com deficiência.
4: Ainda de acordo com o texto aprovado, o auxílio financeiro ao cuidador não remunerado poderá ser recebido mesmo por quem já conta com outros benefícios de programas de transferência de renda, como Bolsa Família. Entretanto, a soma dos valores recebidos não pode ultrapassar um salário mínimo. Os cuidadores de famílias em que a renda de cada integrante seja maior que um quarto do salário mínimo poderão receber a metade do auxílio financeiro, no valor de R$ 300, por até 24 meses. A proposta que institui o auxílio para o cuidador familiar ainda será analisada pelas comissões de Previdência e Assistência Social, de Finanças e Tributação e de Constituição e Justiça. Da Rádio Câmara de Brasília, Maria Neves.
0: Habitação.
1: Comissão aprova projeto que beneficia mulheres com medidas protetivas no Minha Casa Minha Vida. A repórter é Silvia Munhato.
2: A Comissão de Desenvolvimento Urbano da Câmara aprovou o projeto que altera as regras do programa Minha Casa Minha Vida para beneficiar mulheres sob medida protetiva. Pelo texto, essas mulheres poderão financiar um imóvel pelo programa, mesmo que já possuam outra casa ou tenham recebido subsídios habitacionais anteriormente, condições que normalmente impediriam o acesso ao benefício. A proposta original focava no financiamento de reformas de segurança nas residências atuais das vítimas. O texto aprovado é o relatório da deputada Natália Bonavides, do PT do Rio Grande do Norte, que permite a compra de novas unidades. Segundo ela, a prioridade deve ser a retirada da vítima do local de risco.
0: Aquela situação dessa mulher vai permitir com que ela acesse de forma emergencial as políticas do programa Minha Casa Minha Vida. Isso é muito importante porque a gente está vendo um crescimento da violência contra as mulheres e um crescimento brutal.
2: O projeto que beneficia mulheres sob medida protetiva dentro do Minha Casa Minha Vida será analisado agora pelas comissões de Defesa dos Direitos da Mulher, de Finanças e Tributação e de Constituição e Justiça. Da Rádio Câmara de Brasília, Silvia Minhato.
13: Transportes.
17: Avança na Câmara projeto que permite a substituição das lâmpadas originais dos faróis dos veículos por modelos de LED. A repórter Júlia Lopes tem os detalhes.
3: A Comissão de Viação e Transportes da Câmara aprovou um projeto que permite a substituição das lâmpadas originais dos faróis por modelos de LED, independentemente da idade do veículo. Atualmente, o Conselho Nacional de Trânsito, o CONTRAN, proíbe a troca em carros que não foram projetados para esse tipo de tecnologia. Pelo texto aprovado, a substituição será permitida desde que as lâmpadas tenham certificação do Instituto Nacional de Metrologia, Qualidade e Tecnologia, o Inmetro, e que a instalação siga os padrões de segurança e regulagem definidos pelo próprio CONTRAN. O relator da proposta, deputado Zé Trovão, do PL de Santa Catarina, afirmou que o objetivo é ajudar principalmente proprietários de veículos mais antigos que hoje enfrentam dificuldades para encontrar peças compatíveis. Ele destacou que os benefícios do uso de LED podem trazer mais eficiência, durabilidade e sustentabilidade.
14: Você às vezes está viajando, queima uma lâmpada. Você chega num lugar, não tem lâmpada normal, o cara só tem lâmpada de LED. Você coloca, porque você não pode andar no escuro. Quando a polícia te para, você é multado por isso. E ele pode reter o seu veículo. Então o que nós estamos fazendo hoje é dando clareza a isso. O caminhão, ele pode ser feito a transferência de lâmpadas comuns para lâmpadas de LED, que além de ser mais eficaz, inclusive na iluminação, são lâmpadas que consomem menos energia. Então a gente está ajudando em vários sentidos. Primeiro, na sustentabilidade e também na visão do caminhoneiro, que é tão importante no nosso transporte.
3: A proposta que altera as regras atuais do CONTRAN sobre o uso de lâmpadas de LED em veículos segue agora para análise na Comissão de Constituição e Justiça. Da Rádio Câmara de Brasília, Júlia Lopes.
13: Ciência e tecnologia.
1: O projeto amplia recursos de acessibilidade na internet, em transmissões de vídeo e em jogos eletrônicos. A repórter Daniele Lessa nos traz quais as medidas.
15: A Comissão de Ciência, Tecnologia e Inovação da Câmara dos Deputados aprovou o projeto que amplia os recursos de acessibilidade na internet e em jogos eletrônicos para pessoas com deficiência. A proposta é da deputada Maria Rosas, do Republicanos de São Paulo, e altera o Estatuto da Pessoa com Deficiência para garantir mais inclusão no ambiente digital. Entre as medidas previstas, o projeto estabelece que empresas de jogos eletrônicos devem garantir, na medida do possível, o acesso de pessoas com deficiência. O texto aprovado também prevê que transmissões de vídeo pela internet, inclusive videoconferências, ofereçam legendas em tempo real, janela com intérprete de Libras e opção de áudio com audiodescrição. Além disso, serviços de streaming e de distribuição de conteúdos audiovisuais na internet deverão apresentar planos de ação para implantar os requisitos de acessibilidade, com um prazo de adaptação de até 10 anos. O relator na Comissão de Ciência, Tecnologia e Inovação, deputado Davi Soares, do Podemos de São Paulo, destacou o impacto social da medida.
16: Olha, eu creio que não vai ter nenhuma resistência, porque essa pauta é justa. Nós estamos falando aí entre 7,3% a 8,9% da população que tem deficiência, muitos deles deficiência visual. Precisavam fazer esse regulamento até para a indústria ter base legal para poder prover. Certamente vai se tornar uma legislação aí há muito tempo esperada por esse grupo da população.
15: Segundo o relator, a proposta cria uma base legal importante para que empresas e plataformas digitais ampliem a oferta de recursos acessíveis, reduzindo barreiras ainda existentes no ambiente digital. O projeto que amplia recursos de acessibilidade na internet, em transmissões de vídeo e em jogos eletrônicos, será analisado agora pelas comissões de Comunicação e de Constituição e Justiça. Da Rádio Câmara de Brasília, Daniele Lessa.
13: Educação.
17: Avança na Câmara a proposta que muda a LDB para exigir das escolas a definição de uma estratégia de prevenção de acidentes e doenças. Confira na reportagem de Luiz Cláudio Canuto.
5: A Comissão de Integração Nacional e Desenvolvimento Regional da Câmara dos Deputados aprovou projeto que exige estratégia nas escolas para prevenção de acidentes e doenças. A proposta altera a LDB, Lei de Diretrizes e Bases da Educação Nacional, que já prevê ações contra as drogas. A relatora na comissão, deputada Socorro Neri, do PP do Acre, manteve as mudanças feitas na Comissão de Educação. A versão original previa a criação nas escolas de comissões internas para prevenção de acidentes, doenças e violência. Mas o entendimento foi o de que as escolas devem ter autonomia para tomar as providências que acharem mais oportunas para cumprir suas responsabilidades.
7: Nós observamos que, durante a pandemia de Covid-19, a escola passou a ser um espaço muito importante. Não apenas, porque ali também pode se disseminar muito rapidamente vírus, doenças, mas também como um espaço que pode e deve atuar na busca de novos comportamentos, novas atitudes, novos valores. Cuidando devidamente da infraestrutura, dos brinquedos, do parque, da carteira escolar, portanto, olhando para todo o ambiente escolar e fazendo a devida prevenção para evitar acidentes e violências a crianças e adolescentes nesse ambiente.
5: O projeto foi apresentado pelo deputado Bruno Ganem, do Podemos de São Paulo, e ainda vai passar pelas comissões de Finanças e Tributação e de Constituição e Justiça. A proposta, em princípio, não precisa passar pelo plenário. Para virar lei, o projeto deve ser aprovado pela Câmara e pelo Senado. Da Rádio Câmara de Brasília, Luiz Cláudio Canuto.
13: Direitos Humanos.
1: A Comissão de Direitos Humanos da Câmara aprovou projeto que garante o uso de elementos culturais e espirituais em espaços públicos e privados. A repórter é Sofia Peçanha.
18: A Comissão de Direitos Humanos, Minorias e Igualdade Racial da Câmara dos Deputados aprovou o projeto que garante o direito ao uso de elementos culturais e espirituais por povos indígenas, comunidades quilombolas, povos e comunidades tradicionais e grupos de matriz afro-brasileira em espaços públicos e privados de uso coletivo. A proposta, apresentada pela deputada Célia Chacrabá, do PSOL de Minas Gerais, estabelece que itens como cocares, turbantes, tranças, vestes rituais, maracás e outros adornos simbólicos possam ser utilizados sem que isso resulte em restrição de acesso, constrangimento ou qualquer forma de discriminação. Durante a votação na comissão, a autora evidenciou a necessidade de proteger a diversidade cultural brasileira.
8: Mas dizer que a nossa identidade é a nossa principal vestimenta. As pessoas compram calça, tiram calça, compram paletó de todas as cores. Isso não muda a estética das pessoas. Ao mesmo tempo, isso é uma pressão monocultural. A nossa cultura na fotografia é a expressão, porque as pessoas, por muitas vezes, a gente tem medo quando a gente perde uma identidade no aeroporto, quando perde uma identidade no meio do caminho. Eu tenho medo mesmo é de perder a nossa identidade ancestral, porque esse sim é o nosso principal documento.
18: O projeto reforça direitos já previstos na Constituição, como a liberdade de crença, a livre expressão cultural e a dignidade da pessoa humana, além de responder a casos de discriminação. Em seu parecer, o relator, o deputado Rimonte, do PT do Rio de Janeiro, afirmou que a proposição contribui para o fortalecimento da proteção jurídica dessas manifestações, ao explicitar garantias e induzir mudanças institucionais necessárias à prevenção de violações de direitos. A deputada Duda Salabert, do PSOL de Minas Gerais, concordou com o parecer do relator e acrescentou que o projeto garante o direito de existir no espaço público.
21: A cidade é um espaço de disputa simbólica, disputa cultural e disputa humanitária. Então, se os indígenas não podem ocupar os espaços com suas vestimentas, com a sua tradição, a cidade está dizendo que os indígenas não podem ocupar aquele espaço. Então, é um projeto sobre democracia, é um projeto sobre o direito à cidade.
18: O texto proíbe a discriminação em locais como aeroportos, escolas, hospitais, repartições públicas e estabelecimentos comerciais, além de prever que órgãos públicos e empresas prestadoras de serviços adotem medidas de capacitação de seus agentes para promover o respeito à diversidade cultural e étnica. O projeto vai ser analisado ainda pelas comissões da Amazônia e dos Povos Originários e Tradicionais e de Constituição e Justiça. Em princípio, não precisa passar pelo plenário. Para virar lei, a proposta precisa ser aprovada pela Câmara e pelo Senado. Da Rádio Câmara de Brasília, Sofia Peçanha.
17: Termina agora o Jornal Câmara dos Deputados, produzido pela Rádio Câmara, com trabalhos técnicos de Wellington Teles e apresentação de Paula Bittar e Val Monteiro. Boa noite.
1: A Voz do Brasil volta amanhã. Boa noite para você.
13: 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Boa noite.

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1: De junho de 1941. Os relógios marcavam 10:30 da manhã quando a voz do locutor Aurélio Andrade, em meio aos acordes da música La Golondrina, anunciou ao microfone da Rádio Nacional:
2: Senhoras e senhoritas, a Rádio Nacional do Rio de Janeiro apresenta. Em Busca da Felicidade, emocionante novela de Leandro Blanco.
3: Estreava em...

0: pobres e ricas prendia os brasileiros ao redor do rádio.
1: A atriz Zezé Fonseca, que interpretou a personagem principal, Anitta, relembra o sucesso da primeira radionovela do Brasil.
2: Aquela novela foi realmente a que marcou o início do teatro de novelas na Rádio Nacional. E foi aquele sucesso espetacular, não é verdade?
3: Aliás, o seu papel qual era naquela
2: Anitta,
3: ocasião?
2: Anitta, né? A esposa muito digna.
3: Dedicadíssima,
2: muito digna,
3: né?
2: Muito dedicada ao Alfredo, né? Que sofria com a Carlota. A Isis de Oliveira era minha filha, era Alice.
0: Por trás desse marco artístico, se consolidou uma engrenagem comercial poderosa. E o grande arquiteto desse império foi Vitor Costa, diretor de Rádio Teatro da Rádio Nacional.
1: Ele percebeu cedo o poder econômico do melodrama e conseguiu construir um acordo histórico com a emissora. Vitor Costa cuidaria do elenco das radionovelas e teria participação sobre o faturamento em cima de cada verba de patrocínio que entrasse para o setor. Quem conta é Mário Brazini, antigo diretor artístico da Nacional.
4: Não digo que o Vitor tenha inventado a novela, não é isso. Como ele comandava o rádio teatro naquele tempo, mediante um módico salário, ele então propôs ao superintendente das empresas incorporadas ao Patrimônio Nacional que se ele colocasse 100 mil cruzados de contratos de publicidade, mas queria ganhar 5 mil. Então o coronel Costa Neto respondeu-lhe que não. Que se ele pusesse os 100 mil cruzados, ele teria 5%. Não só pondo os 100 mil cruzados, o que ele pusesse, tudo que ele pusesse no rádio teatro, ele receberia 5%. Daí a pouco o rádio teatro punha milhões em verbas de publicidade dentro da rádio e não apenas os 100 mil cruzados.
0: Fato é que a explosão das radionovelas mudou até o espaço físico da emissora, como explica Rodrigo Faor.
5: As novelas eram o grande tchan, eles viram logo que esse negócio da paixão pelo brasileiro da novela era um fato, tanto que um dos andares era praticamente só disso e o outro era de música, né? Era um dos dois andares do Edifício à Noite, um era mais ligado à parte musical e o outro era só disso, porque houve um tempo que, nossa, eram dezenas de novelas simultaneamente no ar, era uma coisa impressionante. Né?
1: Impressionante mesmo. As novelas ocupavam metade da programação da Rádio Nacional. A emissora chegou a transmitir 16 novelas semanais.
0: Mas nenhuma obra paralisou tanto a nação quanto O Direito de Nascer, que estreou em janeiro de 1951. O dramalhão cubano de Félix Cainé alcançou a espantosa marca de 73% de audiência nas rádios. Às 8 horas da noite, o Brasil chorava as dores de Maria Helena e do doutor Alberto Limonta.
6: Senhoras e senhoritas, o famoso creme dental Colgate, criador dos mais belos sorrisos, e Palmolive, o sabonete embelezador da mais alta qualidade que existe, apresentam
7: mais um capítulo da emocionante novela de Félix Cainé, tradução de Eurico Silva, O Direito de Nascer.
0: As radionovelas espelhavam preconceitos, mas também contribuíam para responder a certas reivindicações da sociedade. É o que explica Lia Calabre, doutora em História pela Universidade Federal Fluminense.
8: Você precisa manter um nível de expectativa e de desejo, você precisa responder um pouco aos anseios, né? O anseio de justiça, o anseio de reparação, o anseio de uma sociedade menos desigual, o anseio com relação ao racismo e à discriminação. Elas giram em torno dessas questões.
1: As radionovelas traziam, por meio da arte, a suposta solução de grandes questões do cotidiano brasileiro, mesmo que, na prática, as coisas não fossem tão perfeitas assim.
8: Então tinha essas aberturas, mas você tinha também a questão da moral, da família, do ser conservador. A ficção faz isso, né? Ela faz a compensação social que a vida não faz, então o bem sempre triunfava, o mal acabava sendo punido, que na vida real não é assim.
9: Chega, papai!

0: senhor destroçou meu coração impondo-me a sua vontade. 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Mas agora chega. De hoje em diante eu sou dona da minha vida.
1: A partir dos anos 1960, com a popularização da televisão, a era das radionovelas vai chegando ao fim. Mas nos próximos episódios, a gente vai te contar um pouco mais sobre as estrelas dessa época de ouro do rádio e de grandes enredos que marcaram o imaginário brasileiro.
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Muito bem, gente, em Curitiba são 20 horas e 20 minutos. Muito boa noite a você aí, muito boa noite a você que nos ouve através do rádio, através do aplicativo da Rádio Amor FM. Muito obrigado pelo seu carinho, pela sua audiência, valeu. Olha só, vamos dar início a mais uma programação aqui na Rádio Amor FM, né? O Espaço Gospel, isso mesmo. E eu já quero mandar um forte abraço pro meu parceiro Bia. Alô, Bia! Forte abraço pra você, meu irmão. Grande pintor aí, hein? É o meu amigo Bia. Meu amigo Acácio também, lá no, na distribuidora do nosso amigo Rui ILS. Olha só, você aí, né? 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O meu amigo Rui, não brinque serviço não. Alô, Rui, forte abraço, meu irmão, tamo junto aí na Rua da Palma, na rua na parte de cima, né? É isso aí, meu amigo Rui, forte abraço aí. Também quero mandar um forte abraço pra minha amiga Vera Martins, minha amiga Márcia Oliveira, minha amiga Jerusa. Eu vi ela ontem, acho que foi hoje ou foi ontem de manhã. Alô, Jerusa, ontem de manhã a gente se falou um pouquinho, bateu um papozinho bem pouco, mas matou a saudade, né, Jerusa? Forte abraço, minha amiga, tamo junto, muito obrigado pelo seu carinho, pela sua audiência. Também mandar um forte abraço pra minha querida mãe, minha filha, que eu amo muito, minha Júlia. Alô, Júlia! Beijo, papai, te ama, viu? Tá aí na escuta da Imora FM, rapaz, bom demais. Em Curitiba são 20 horas e 22 minutos, vamos ficar juntos até as 23 horas e até lá muita coisa vai rolar, hein? É, fiquem de radinho ligados aí que muita coisa vai rolar aqui nos estúdios da Imora FM, hein? Olha só, a partir de 9 horas temos a programação MPB Nights, que é uma mistura de música muito boa para vocês curtirem aí, tá bom? E logo após as 10 horas temos a programação Fim de Noite, onde você vai se apaixonar de verdade. Tá, então, 20 horas e 22 minutos, Espaço Gospel diretamente dos estúdios da Amor FM para o mundo. Valeu, gente, uma ótima noite para vocês.

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